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4: Desejo-lhe uma boa viagem, um bom trabalho, sempre bem acompanhado aqui com a melhor música da Antena Livre. Tenha uma grande noite.

0: iguais.
1: Olá, boa noite. Você está com a Antena Livre, a rádio como você gosta.
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1: E na rádio como você gosta, grandes canções a tocar 24 horas por dia só para si. Continuação de uma boa noite e, se por acaso acaba de chegar, seja muito bem-vindo.
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0: Antena Livre, a rádio como você gosta. Muito boa noite, eu sou o Miguel Gonçalves e estou aqui para lhe dar grandes, grandes canções. Seja muito bem-vindo.
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4: Bom dia, boa tarde ou boa noite. Isto é conforme o cantinho do mundo onde estiver a ouvir a Antena Livre online em antenalivre.pt. O meu nome é Miguel Gonçalves e estou aqui para partilhar consigo grandes, grandes canções. Seja muito bem-vindo. 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

0: Muito boa noite, espero que esteja tudo bem consigo nesta madrugada e se por acaso está a navegar pela net, então não custa nada. Dê um saltinho ao site da Antena Livre, onde poderá encontrar boas notícias, as mais importantes da nossa região, ou então entre no Facebook e procure Antena Livre.
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12: E não se esqueça que o Facebook da Antena Livre está sempre, sempre à espera de uma mensagem. Eu vou ficar atento. Muito boa noite e, se acaba de chegar, seja muito bem-vindo.

0: Olá, boa noite. Se isso por acaso vai acontecer, então desejo-lhe uma boa viagem e o meu muito obrigado por levar consigo a Antena Livre. O meu nome é Miguel Gonçalves e estou aqui para lhe dar a melhor música da rádio como você gosta.
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0: Grandes canções, sempre a tocar aqui na rádio como você gosta. Eu sou o Miguel Gonçalves e desejo-lhe uma grande noite.

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8: Muita, muita música para si nestas noites da Antena Livre. Eu sou o Miguel Gonçalves e, como sempre, estou aqui bem ligado consigo a esta hora.
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Antena Livre, a rádio como você gosta, sempre com a melhor música do mundo. Eu sou o Miguel Gonçalves, desejo uma excelente noite, seja muito bem-vindo.

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2: A palavra hoje em destaque no Em Português nos Desentendemos é engonhar. É aplicada em várias regiões do país com o mesmo sentido, mas a verdade é que o verbo engonhar é muito provavelmente um regionalismo de origem alentejana. Diz-se quando alguém se demora muito numa determinada tarefa ou numa conversa para transmitir qualquer mensagem, propositadamente ou por manifesta incapacidade de a realizar com mais destreza. Também faz sentido aplicar quando uma pessoa trabalha sem vontade e talvez por este último motivo se reporte a preguiça, sendo um engonha um mandrião. Engonhar é o mesmo que engronhar ou engonar. O mais certo é o verbo ter tido proveniência por deturpação popular em agoniar ou agonizar, que significa lutar ou sofrer. E quem engonha sofre, e de que maneira, quando tem de trabalhar ou é forçado a revelar algo numa conversa que não lhe é nada favorável. Existe uma proximidade gráfica e fonética muito evidente entre engonhar e agoniar. Finalmente, para um alentejano, engonhado também pode ser uma pessoa tímida, atrapalhada ou encolhida.
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8: E não se esqueça que o Facebook da Antena Livre está sempre, sempre à espera de uma mensagem. Eu vou ficar atento. Muito boa noite e, se acaba de chegar, seja muito bem-vindo.

0: Bom dia, boa tarde ou boa noite. Isto é conforme o cantinho do mundo onde estiver a ouvir a Antena Livre online em antenalivre.pt. O meu nome é Miguel Gonçalves e estou aqui para partilhar consigo grandes, grandes canções. Seja muito bem-vindo. 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
0: E é sempre lado a lado, com a melhor música, que vão acontecendo estas madrugadas aqui na Antena Livre. Boa noite, seja muito bem-vindo.
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0: E nesta madrugada aqui na Antena Livre, eu tenho a certeza absoluta que estão a tocar todas as suas músicas preferidas. E se por acaso isso ainda não aconteceu, então fico muito, muito atento. Se calhar ela vem já a seguir. Muito boa noite, eu sou o Miguel Gonçalves.
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0: Muito boa noite e se vai na estrada faça uma boa viagem. Obrigado por levar consigo a Antena Livre. E já agora não se esqueça de conduzir dentro dos limites de velocidade e de manter as distâncias de segurança. Se assim for, fará certamente uma boa viagem. Eu sou o Miguel Gonçalves. Desejo-lhe uma grande, grande noite.
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0: E na rádio, como você gosta, grandes canções a tocar 24 horas por dia só para si. Continuação de uma boa noite e, se por acaso acaba de chegar, seja muito bem-vindo.
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13: Boa viagem nesta altura, se está na estrada. Conduza com precaução. Não se esqueça que toda atenção é pouca. Por isso, faça por ter uma grande viagem. E obrigado por levar consigo a Antena Livre.

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0: Antena Livre, a rádio como você gosta. Bom dia. É bom saber que está por aí. Como está? De viagem? Então, obrigado por levar consigo a Antena Livre. Espero que as músicas que estou a tocar sejam do seu inteiro agrado. Boa viagem com a sua rádio.

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1: E é assim que vamos andando juntos, sempre ao som de músicas imperdíveis, aqui na sua rádio. Bom trabalho. Obrigado por estar com a Antena Livre. Muito bom dia.
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1: Olá, bom dia e bom trabalho, se for já ou ainda o seu caso. Faz muito bem em estar com a Antena Livre, sabe porquê? Porque é aqui mesmo que estão todas as suas músicas preferidas.

0: E na rádio, como você gosta, continuam a tocar todas aquelas músicas que você tanto gosta de ouvir. Bom trabalho, onde quer que esteja, com a sua rádio.
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2: A palavra hoje em destaque neste espaço em português nos desentendemos é bigorrilhas. A palavra aparece com grafia variada, bigorrilha, bigorrilho ou, na maior parte dos casos, bigorrilhas. Porém, o sentido é sempre o mesmo. Um bigorrilhas é alguém, quase sempre um homem, que pretende fazer passar-se por mais do que realmente é. Pode ser aplicada em relação à estatura, mas tal deve-se a um desvio popular do significado, com base na crença de que os que são de pequena estatura sofrerão de complexo de inferioridade e tendem a compensar esta lacuna de outras formas alegadamente mais viris. Na verdade, este termo tão depreciativo quanto engraçado tem principalmente a ver com as características do espírito ou sociais. Por exemplo, quando alguém tenta parecer mais inteligente, abastado, é experiente do que é na realidade. O minhoto, sem piedade, tem logo o bigorrilhas na ponta da língua. A explicação tem origem no vocabulário náutico e não, como diz José Pedro Machado, diretamente de bigode, muito provavelmente do ponto bigorrilha, que serve para consertar as lonas das embarcações, ou seja, algo que serve para tentar remediar, parecer novo, mas na verdade é sempre uma vela usada, remendada, tal como um bigorrilhas, que é alguém que se quer fazer passar por mais do que é e acaba por transmitir todo o postiço do seu ser.
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10: E pela sua rádio, as melhores músicas não param de tocar. Bom dia.

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0: por aqui a música não para. Tenha uma ótima manhã.
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0: Muito bom dia. Aqui na Rádio Como Você Gosta. Ficamos juntos até às 8 da manhã. É bom saber que está por aí.

0: Estas são as músicas da Antena Livre, a rádio como você gosta. Bom dia, seja muito bem-vindo.
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0: Muito bom dia para si que está aí desse lado, sempre ao som das suas músicas preferidas. É bom saber que está por aí. Bom dia.

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11: E realmente, ao som destas grandes canções, o tempo passa mais depressa e tem outro sabor. Espero que esteja a gostar da seleção musical que preparei para hoje. E se vai sair às 8 da manhã como eu, vá lá, anime-se, já faltou mais. Seja muito bem-vindo à sua rádio favorita.

0: tenho aqui prontinha para tocar mais uma daquelas músicas que você vai mesmo gostar de ouvir.
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1: 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Até já.
0: Muito bom dia, se só agora se ligou, seja muito bem-vindo à rádio como você gosta. Eu sou a Lourdes Gonçalves e dou-lhe música até às 8.
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Espero que esteja tudo bem consigo ao som destas grandes canções, aqui na Antena Livre, comigo, Lourdes Gonçalves, até às 8. Seja muito bem-vindo.

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0: AntenaLivre.pt. É este o site que liga a Antena Livre ao mundo. A rádio como você gosta, com emissão online para todo o planeta. Bom dia, obrigado por estar por aí. Eu sou a Lourdes Gonçalves e estou na Antena Livre até às 8 da manhã.
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2: A palavra hoje em destaque no Em português nos desentendemos é grisel. Outra das palavras que identifica um algarvio em qualquer parte do país ou do mundo. Griseus são ervilhas maduras, embora com o uso tenha passado a significar, muitas vezes, apenas ervilhas. Uma consequência da prevalência deste vocábulo, que é tão querido aos falantes da região e que originou uma imprecisão no objeto que pretende enunciar, pois, na verdade, para ser grisel, a ervilha tem mesmo de estar madura. A palavra tem provavelmente proveniência do francês gris, aludindo a cinzento. Grisel significa também cinzento esverdeado, ou seja, a tonalidade que as ervilhas assumem quando estão maduras. Daí a associação ao regionalismo criado.
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12: Espero que esteja tudo bem consigo. Estou aqui de segunda a sexta-feira, entre as 4 e as 8 horas, para lhe dar grandes canções. Bom dia, seja muito bem-vindo.

E assim em especial que está na estrada, desejo uma boa viagem e espero sinceramente que não esteja com sono. Obrigado por dar boleia à Antena Livre. Em troca dessa boleia, dou-lhe com todo o gosto as melhores músicas. 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
3: E pela Antena Livre vão rodando algumas músicas do momento, mas também gostamos de entrar na máquina do tempo e viajar alguns anos atrás. É assim, nas primeiras horas de cada manhã, comigo, Lourdes Gonçalves, de segunda a sexta-feira, entre as 4 e as 8 da manhã. Muito bom dia.

0: Tenho aqui, prontinha para tocar, mais uma daquelas músicas que você vai mesmo gostar de ouvir.
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0: E diga lá que estar com a Antena Livre não é uma boa opção. É que por aqui passam todas as suas músicas preferidas.

0: 89.7 FM para toda a região do Médio Tejo e Alto Alentejo. Também online para todo o mundo em antenalivre.pt. Sempre com grandes canções, 24 horas por dia. Eu sou a Lourdes Gonçalves e fico até às 8. Bom dia.
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3: Bom dia. O Chega vai manter a comissão de inquérito sobre os mandatos de Luís Neves à frente da Polícia Judiciária, mesmo depois de ter apresentado uma moção de censura, anunciou o presidente do partido. O presidente do Chega indicou que a moção de censura, se for aprovada, a questão depende essencialmente do Partido Socialista e se está ou não colado a Luís Neves. O Chega compromete-se a um regresso à comissão parlamentar de inquérito logo após o início de uma nova legislatura. Ventura defendeu a necessidade de escrutínio que se exige neste caso.
4: Com esta moção de censura, a Comissão Parlamentar de Inquérito que o Chega anunciou precisamente à gestão de Luís Neves não fica de forma alguma colocada em causa. Se a moção de censura for aprovada, questão que depende essencialmente do Partido Socialista e se está ou não colado a Luís Neves, o Chega compromete-se a um regresso à Comissão Parlamentar de Inquérito logo após o início de uma nova legislatura. Se a moção de censura não for aprovada por inviabilização do PS e do PSD, o Chega manterá no Parlamento a Comissão Parlamentar de Inquérito como forma de exigir todo o escrutínio, toda a verdade e de não haver desculpas, como houve no passado, a que as irregularidades e as ilegalidades sejam atiradas para baixo do tapete e escondidas dos portugueses. Não pode uma dissolução do Parlamento, uma demissão, uma qualquer outra crise política estar sempre a afastar a necessidade de escrutínio. O escrutínio exige e exige-se neste caso.
3: Está previsto que esta comissão de inquérito arranque da próxima semana após a retoma dos trabalhos parlamentares. O Instituto Português do Mar e da Atmosfera estendeu hoje o aviso amarelo do tempo quente até sábado e alargou de 11 a 14 distritos, Santarém, Castelo Branco e Porto Alegre. Estão integrados neste lote de regiões com aviso amarelo entre as 10 da manhã desta quinta-feira e as 7 da tarde de sábado. Estão previstos para o interior do país temperaturas que poderão chegar aos 42 graus Celsius. Já a Unidade de Saúde Pública da ULS do Médio Tejo acionou o alerta laranja de saúde pública por causa da previsão do tempo quente. A ULS alerta para os riscos associados ao episódio de calor extremo, sobretudo entre os grupos mais vulneráveis, como idosos, em particular aqueles que vivem sozinhos ou em locais isolados, bebés e crianças pequenas, pessoas com doenças crónicas, população acamada ou dependente e trabalhadores com atividade no exterior. Para estes dias, a ULS, através da saúde pública, deixa alguns conselhos, como evitar a exposição direta ao sol entre as 11 da manhã e as 5 da tarde, beber água ou sumos naturais sem açúcar regularmente, mesmo que não tenha sede, manter medicamentos a temperaturas inferiores a 25 graus, evitar esforços físicos e deslocações desnecessárias. Por exemplo, os trabalhadores que trabalham ao ar livre deverão realizar pausas frequentes e quem participar em eventos ao ar livre deve manter uma hidratação regular e procurar zonas frescas sempre que possível. A época especial dos exames do ensino secundário começa hoje com mais de 43 mil inscritos, estando aberta a todos os alunos elegíveis para as provas da segunda fase, independentemente de as terem realizado ou não. Para concorrer à segunda fase do concurso de acesso ao ensino superior, os alunos que realizaram as provas na segunda fase, em julho, assim como na época especial, beneficiarão da melhor classificação obtida entre as duas, de acordo com um comunicado do Ministério da Educação, Ciência e Inovação. Segundo os dados da tutela, a disciplina que tem mais inscritos é português, seguido de matemática e logo depois de química, de física e química. A área de estudo é a mais determinante do que o tipo de instituição para evitar o desemprego e conseguir um trabalho, segundo um estudo que mostra que metade dos diplomados em humanidades desempenha funções abaixo do seu nível de estudos. No momento em que ainda há alunos a candidatar-se ao ensino superior, um estudo da Edulog sublinha que tem mais impacto para fugir ao desemprego a área que escolhem do que se é uma universidade ou politécnico, se é uma instituição pública ou privada. Todas as semanas a Guarda Nacional Republicana intercepta cerca de 280 condutores com taxas de alcoolemia que são consideradas crime, num total acumulado de mais de 8.400 detenções entre 1 de janeiro e 31 de julho. Em comunicado, a Guarda informa ter registado nos 7 primeiros meses 8.856 crimes relacionados com taxas de alcoolemia. De acordo com a Guarda, a média mensal nos crimes de condução em estado embriaguez é de 1.265 e a faixa etária mais atingida é a população entre os 31 e os 64 anos. Os dados da GNR indicam que o risco agrava-se aos fins de semana, com um pico crítico no período da madrugada entre as 0 e as 6, frequentemente associado a deslocações em contextos de lazer e diversão noturna. Já em termos de distritos, Porto, Setúbal, Aveiro e Faro destacam-se com o maior volume de crimes e detenções efetuadas. Abrantes recebe entre hoje e sábado 3 dias de programação cultural. Começa hoje com o Festival Internacional de Folclore, à noite, na Praça Brão da Batalha, e prossegue com mais uma edição do Festival ao Alto, no Alto de Santo António, amanhã e no sábado. O Festival Internacional de Folclore realiza-se hoje, a partir das 9:30 da noite, reúne grupos da Costa Rica, Grécia, Itália, Lituânia e Brasil, para lá do rancho folclórico e etnográfico de Casais de Revelhos, responsável pela organização. Em declarações à Antena Livre, Luís Filipe Dias, vereador da Câmara Municipal de Abrantes, com o pelour da cultura, destacou a diversidade cultural presente neste evento.
0: Sim, é mais uma associação feliz, sempre aqui com o apoio também do Festival Celestino de Graça, a quem muito agradecemos a possibilidade de também partilhar grupos internacionais nesta ocasião, e depois, perante o desafio que já há uns anos nos foi lançado pelo Rancho Folclórico e Etnográfico de Casais de Revelhos, também em articulação com a Junta de Freguesia de Abrantes, conseguimos acolher ali um grande momento de tradição popular ligada à etnografia, neste caso à etnografia de muitas geografias, um pouco por todo o mundo, e também naturalmente valorizar aquilo que de melhor se faz do folclore em Portugal, neste caso em concreto também aqui com o nosso rancho dos Casais de Revelhos. É sempre um momento de grande efervescência cultural também, e é sempre um momento também de muita ligação à tradição, a esta ciência popular, a esta ciência da cultura popular portuguesa, que tão enraizada está também nas nossas tradições e nos nossos povos, nas tradições dos nossos povos.
3: Este ano, para além do rancho dos Casais de Revelhos, que organiza esta iniciativa, vão participar grupos de folclore da Costa Rica, Grécia, Itália e Lituânia, e também um agrupamento de Mato Grosso do Brasil. Há mais notícias daqui uma hora. Tenha uma ótima manhã. Bom dia.
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1: E já são 8:05. Bom dia. Temperatura lá fora agora 18 graus. Uma informação da Meteo Abrantes.
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15: Já são 8h10. Muito bom dia. Espero que esteja tudo bem consigo.
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1: Quinta-feira, 3 de setembro, com previsões de céu pouco nublado ou limpo, apresentando períodos de maior nebulosidade na região sul e no litoral norte e centro até final da manhã, que poderá persistir em alguns locais da faixa costeira ao longo do dia. O vento, em geral, vai ser fraco, até 30 km/h, e hoje as temperaturas sobem e, bem, prepare-se para máximas de 29 graus no Porto, 36 em Faro, 37 em Coimbra, 38 em Vila de Rei, 39 em Mação e Tomar, 40 em Lisboa, Setúbal, Torres Novas e Vila Nova da Barquinha, 41 graus em Santarém, Constância e Entroncamento, e para a cidade de Abrantes as temperaturas máximas previstas para hoje são de 42 graus. Proteja-se, tenha uma ótima quinta-feira.
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3: Nos 40 anos de elevação do Tramagal à categoria de vila, a data ganhou outra dimensão com o desterramento de um memorial dedicado ao tramagalense Otávio Félix de Oliveira, falecido em 2025. 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
1: Agora estão 20 graus.
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0: continuação de uma ótima manhã com a Antena Livre. Espero que esteja a passar uma agradável quinta-feira. Cuidado com as temperaturas máximas que hoje, na região de Abrantes, vão subir até aos 42 graus. Daqui a pouco vamos na Antena Livre dar uma vista de olhos às primeiras páginas da imprensa diária de hoje com o Jerónimo Belo Jorge, mas para já é tempo de opinião na sua rádio.
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2: Viva, bom dia. Vamos espreitar as capas dos jornais desta quinta-feira. Começo pela revista Visão. O que vai ser de nós? Os grandes desafios da inteligência artificial no trabalho e na energia, na soberania nacional, na guerra e na democracia. Depois, avante, as festas de Vitorino, Dino Santiago, Janita Salomé e Luís Varatojo. Nos jornais diários, o Correio da Manhã faz o destaque com menina de 4 anos, vê pai matar a mãe com tesoura, turista britânica assassina a companheira. Renovação do contrato do Benfica, aposta em Tomás Araújo até 2031. No Porto, Dragão segura Diogo Costa e, no caso Luís Neves, chega, avança com censura, mas PS salva o governo. No Público, queixa de assédio laboral contra alto dirigente causa agitação no Parlamento. Centros educativos, 4 em cada 5 jovens internados são reincidentes. E depois, no Diário Notícias, moção de censura, chega, avança com Montenegro e PS na mira. Fogos florestais, área ardida caiu 74% face ao ano passado. E na Saúde, CEO de clínica de fertilidade falida, sei que me acham um monstro horrível. No Jornal de Notícias, o destaque aponta para que metade das câmaras já oferece pré-escolar e primária alargados até às 19 horas. Ciclismo fecha época com a elite do pelotão nacional. E depois, emergência, surdos estão sem acesso ao 112 há quase 5 anos. Nos económicos, negócios, crédito com garantia pública para comprar casa cresce 670 milhões. Governo vê maior subida de gastos com pensões desde o pico da inflação. E depois, na alta velocidade, entrada da REF no mercado nacional traz receios a BeRail. No Jornal Económico, Alentejo lidera crescimento internacional do turismo. Ataques dos Estados Unidos ao Irão agravam o custo da energia e dos juros. Ainda em relação à banca, o governo reforça em 100 milhões a garantia para comprar casa. Com os desportivos, os destaques vão naturalmente em grande parte para os novos jogadores dos três grandes, principalmente. Mas no Record, o destaque é mesmo para Sporting, Suárez, toda a história da novela de verão. No Benfica, Echeverri, conhecido por Bernardo, ouvi-lo falar sobre o clube foi tranquilizante. Richard Rios confirmado no Al Ittihad e ainda Trubino e Luque Bacchio ficam no plantel. No Porto, Gabriel Mec foi oficializado. No Jornal do Jogo, Porto, inspira-me em Ronaldinho, Gabriel Mec apresentado como reforço e, não querendo comparações, diz que vê os vídeos do ídolo. Quanto ao Benfica, Echeverri, um diablito para agitar e, no Sporting, Inácio segura o barco. Quanto ao Desportivo a Bola, Echeverri oficializado como reforço encarnado, empréstimo com opção de compra, vamos ganhar o que o Benfica merece. Ainda El Caruani já se treina no Seixal. No Sporting, 15 jogos e Bragança é do Torino e depois ainda sobre o Futebol Clube do Porto, nem pensei duas vezes, Gabriel Mec foi apresentado no Dragão. São os destaques dos jornais desta manhã. Bom dia.
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0: Bom dia, ficamos agora a 28 minutos das 9.
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3: Estamos a 18 minutos das 9 da manhã. Bom dia.
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3: Bom dia, o Instituto Português do Mar e da Atmosfera estendeu hoje o aviso amarelo de tempo quente até ao próximo sábado e alargou de 11 para 14 distritos, Santarém, Castelo Branco e Porto Alegre. Estão integrados no lote de regiões com aviso entre as 10 da manhã de hoje e as 19 de sábado. Já a Unidade Local de Saúde do Médio Tejo, através da sua saúde pública, acionou o alerta laranja de saúde devido à previsão de temperaturas extremamente elevadas para estes dias. A ULS Médio Tejo alerta para os riscos associados ao episódio de calor extremo, sobretudo para os grupos mais vulneráveis, e deixa alguns conselhos, como evitar a exposição direta ao sol das 11 às 5 da tarde, beber água ou sumos naturais sem açúcar regularmente, mesmo sem sentir sede, manter os medicamentos a temperaturas inferiores a 25 graus, recorrendo ao frigorífico quando necessário, evitar esforços físicos e deslocações desnecessárias, garantir que os idosos permanecem sempre que possível em locais frescos e acompanhados, e dizer ainda a todos os que participam em eventos ao ar livre que devem manter uma hidratação regular e procurar zonas frescas sempre que possível. As temperaturas no interior do país podem andar na ordem dos 40 aos 43 graus Celsius. O Chega vai manter-se a comissão de inquérito sobre os mandatos de Luís Neves à frente da PJ, mesmo depois de ter apresentado a moção de censura ao governo. O presidente do Chega, André Ventura, indicou que se a moção de censura for aprovada, e a questão depende essencialmente do Partido Socialista, se está ou não colado a Luís Neves, o Chega compromete-se a um regresso à comissão parlamentar de inquérito logo após o início de uma nova legislatura.
4: Com esta moção de censura, a Comissão Parlamentar de Inquérito que o Chega anunciou precisamente à gestão de Luís Neves não fica de forma alguma colocada em causa. Se a moção de censura for aprovada, questão que depende essencialmente do Partido Socialista, e se está ou não colado a Luís Neves, o Chega compromete-se a um regresso à Comissão Parlamentar de Inquérito logo após o início de uma nova legislatura. Se a moção de censura não for aprovada por inviabilização do PS e do PSD, o Chega manterá no Parlamento a Comissão Parlamentar de Inquérito como forma de exigir todo o escrutínio, toda a verdade e de não haver desculpas, como houve no passado, a que as irregularidades e as ilegalidades sejam atiradas para baixo do tapete e escondidas dos portugueses. Não pode uma dissolução do Parlamento, uma demissão, uma qualquer outra crise política estar sempre a afastar a necessidade de escrutínio. O escrutínio exige e exige-se neste caso.
3: Está previsto que esta comissão de inquérito arranque nas próximas semanas após a retoma dos trabalhos parlamentares. A época especial de exames do ensino secundário começa hoje, com mais de 43 mil inscritos, estando aberta a todos os alunos elegíveis para as provas da segunda fase, independentemente de as terem realizado ou não. Para concorrer à segunda fase do concurso de acesso ao ensino superior, os alunos realizaram as provas na segunda fase, em julho, assim como na época especial, vão beneficiar-se da melhor classificação obtida entre as duas, de acordo com o comunicado do Ministério da Educação, da Ciência e da Inovação. Segundo os dados da tutela, a disciplina com mais inscritos nos exames é português, com 9.403, seguido de Matemática A e depois de Física e Química. O presidente da Associação Nacional dos Produtores de Milho e Sorgo, a APROMIS, defendeu o reforço de apoios ligados à produção de milho para compensar os custos de produção, alertando para a necessidade de garantir a continuidade da cultura em Portugal. Dirigindo-se ao Ministro da Agricultura, Jorge Durão Neves, defendeu o aumento dos pagamentos ligados à produção, propondo que o apoio do milho-grão passe dos atuais 343 euros para 474 euros por hectare e que o apoio ao milho para silagem suba dos 206 para os 252 euros por hectare. Todas as semanas, a GNR intercepta cerca de 280 condutores com taxas de alcoolemia, que são consideradas crime, num total acumulado de mais de 8.400 detenções entre os dias 1 de janeiro e 31 de julho. Em comunicado, a Guarda informa ter registado nos 7 primeiros meses do ano 8.856 crimes relacionados com taxas de alcoolemia. As faixas etárias entre os 51 aos 64 anos contabilizam 2.400 450 detenções, mas a média mensal de crimes de condução em estado de embriaguez tem na faixa etária mais atingida entre os 31 e os 64 anos. Os dados da GNR indicam que o risco agrava-se aos fins de semana por causa da animação de lazer e animação noturna. Já os distritos do Porto, Setúbal, Aveiro e Faro são aqueles que se destacam com o maior volume de crimes e detenções efetuadas. Abrantes vai entrar em festa de hoje até ao fim de semana, até sábado. Recebe hoje o primeiro de três dias com o Festival Internacional de Folclore e depois sexta e sábado o Festival ao Alto. Hoje acontece o Festival Internacional de Folclore às 9:30 da noite na Praça Barão da Batalha. Em declarações à Antena Livre, Luís Filipe Dias, vereador da Câmara Municipal de Abrantes com o Pelouro da Cultura, destacou a diversidade cultural apresentada no evento.
0: Sim, é mais uma associação feliz, sempre aqui com o apoio também do Festival Celestino Graça, a quem muito agradecemos a possibilidade de também partilhar grupos internacionais nesta ocasião, e depois, perante o desafio que já há uns anos nos foi lançado pelo Rancho Folclórico e Etnográfico de Casais de Revelhos, também em articulação com a Junta de Freguesia de Abrantes, conseguimos acolher ali um grande momento de tradição popular ligada à etnografia, neste caso à etnografia de muitas geografias, um pouco por todo o mundo, e também naturalmente valorizar aquilo que de melhor se faz do folclore em Portugal, neste caso em concreto também aqui com o nosso rancho dos Casais de Revelhos. É sempre um momento de grande efervescência cultural também, e é sempre um momento também de muita ligação à tradição, a esta ciência popular, a esta ciência da cultura popular portuguesa, que tão enraizada está também nas nossas tradições e nos nossos povos, nas tradições dos nossos povos.
3: A iniciativa conta com o apoio do Festival Internacional de Folclore Celestino de Graça, que possibilita a deslocação e partilha de grupos estrangeiros, bem como da Câmara Municipal de Abrantes e da Junta de Freguesia de Abrantes e Alfegrede. Este ano, para além do grupo organizador, o Rancho Folclórico e Etnográfico de Casais de Revelhos, vão participar grupos de Costa Rica, Grécia, Itália e Lituânia e também um agrupamento de Mato Grosso, no Brasil. É tudo quanto a notícias. Eu volto aqui uma hora. Tenham uma ótima manhã de quinta-feira. Bom dia.
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1: Continuação de uma ótima manhã, agora já passam 5 minutos das 9. Agora lá por fora os termómetros marcam 21 graus, uma informação Antena Livre e Meteo Abrantes.
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19: Muito bom dia, passam 11 minutos das 9 da manhã.
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0: quinta-feira, 3 de setembro, com previsões de céu pouco nublado ou limpo, apresentando períodos de maior nebulosidade na região sul e no litoral norte e centro até final da manhã, que poderá persistir em alguns locais da faixa costeira ao longo do dia. O vento, em geral, vai ser fraco, até 30 km/h, e hoje as temperaturas sobem e bem. Prepare-se para máximas de 29 graus no Porto, 36 em Faro, 37 em Coimbra, 38 em Vila de Rei, 39 em Mação e Tomar, 40 em Lisboa, Setúbal, Torres Novas e Vila Nova da Barquinha, 41 graus em Santarém, Constância e Entroncamento, e para a cidade de Abrantes as temperaturas máximas previstas para hoje são de 42 graus. Proteja-se, tenha uma ótima quinta-feira.
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2: Nesta altura, os termómetros marcam 22 graus. Uma informação oferecida pela Meteo Abrantes.
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0: E está na hora de ouvirmos factos históricos, acontecimentos importantes no dia de hoje, há muitos anos atrás. É o Daniel Vieira, nesta manhã de quinta-feira.
8: 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Os dias da história, uma compilação de Paulo Jorge de Sousa Pinto, com edição de Daniel Vieira. 3 de setembro, ano 301. Fundação de San Marino. San Marino é uma pequena república interior, localizada no norte da Península Itálica e com apenas 61 km quadrados. Segundo a tradição, foi neste dia que um pedreiro, de nome Marino, chegou ao Monte Titano, onde iniciou a construção de uma pequena ermida. Era originário da costa da Dalmácia, na atual Croácia, de onde havia fugido para escapar às perseguições contra os cristãos que então ocorriam no Império Romano. Após a fundação do mosteiro, foi ordenado diácono e congregou uma pequena comunidade que deu origem a uma povoação. Pouco se conhece da sua história nos séculos imediatos, mas há indícios de que por volta do século X já era uma república autónoma e politicamente organizada, a mais antiga da Europa. Vários fatores explicam a sobrevivência prolongada de San Marino como Estado independente. A sua pequena dimensão e isolamento numa região montanhosa não despertavam a cobiça ou o interesse das grandes potências e a sua diplomacia cautelosa e prudente permitiu-lhe manter-se afastada dos conflitos. Colocou-se igualmente sob a proteção do Papa, mas conseguiu evitar a absorção pelos Estados papais. San Marino foi ocupada por 3 vezes, embora de forma breve. Nos inícios do século XVI, pelo exército de César Borgia, nos meados do século XVIII, pelas tropas papais, e em 1944, primeiro pelos alemães e depois pelos aliados. Napoleão, curiosamente, respeitou a sua autonomia, talvez por considerar que San Marino personificava o ideal republicano. O mesmo fizeram os obreiros da unificação da Itália, no século XIX, e Mussolini, na década de 1930. Hoje, San Marino é uma democracia com pouco mais de 33 mil habitantes e um dos rendimentos per capita mais elevados do mundo, sendo os serviços financeiros e o turismo as suas principais fontes de receita. É a única cidade-estado italiana que sobreviveu à unificação e o terceiro país mais pequeno da Europa, depois da cidade do Vaticano e do Mónaco. Marino é aqui venerado como o santo fundador e o dia 3 de setembro é feriado nacional. Os dias da história.
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11: Viva, bom dia. Vamos espreitar as capas dos jornais desta quinta-feira. Começo pela revista Visão. O que vai ser de nós? Os grandes desafios da inteligência artificial no trabalho e na energia, na soberania nacional, na guerra e na democracia. Depois, avante, as festas de Vitorino, Dino Santiago, Janita Salomé e Luís Varatojo. Nos jornais diários, o Correio da Manhã faz o destaque com menina de 4 anos, vê pai matar a mãe com tesoura, turista britânica assassina a companheira. Renovação do contrato do Benfica, aposta em Tomás Araújo até 2031. No Porto, Dragão segura Diogo Costa e, no caso, Luís Neves, chega, avança com censura, mas PS salva o governo. No Público, queixa de assédio laboral contra alto dirigente causa agitação no Parlamento. Centros educativos, 4 em cada 5 jovens internados são reincidentes. E depois, no Diário Notícias, moção de censura, chega, avança com Montenegro e PS na mira. Fogos florestais, área ardida caiu 74% face ao ano passado. E na saúde, CEO de clínica de fertilidade falida, sei que me acham um monstro horrível. No Jornal de Notícias, o destaque aponta para que metade das câmaras já oferece pré-escolar e primária alargados até às 19 horas. Ciclismo fecha época com a elite do pelotão nacional. E depois, emergência, surdos estão sem acesso ao 112 há quase 5 anos. Nos económicos, negócios, crédito com garantia pública para comprar casa cresce 670 milhões. Governo vê maior subida de gastos com pensões desde o pico da inflação. E depois, na alta velocidade, entrada da REF no mercado nacional traz receios a BeRail. No Jornal Económico, Alentejo lidera crescimento internacional do turismo. Ataques dos Estados Unidos ao Irão agravam o custo da energia e dos juros. Ainda em relação à banca, o governo reforça em 100 milhões a garantia para comprar casa. Com os desportivos, os destaques vão naturalmente em grande parte para os novos jogadores dos três grandes, principalmente. Mas no Record, o destaque é mesmo para Sporting, Suárez, toda a história da novela de verão. No Benfica, Echeverri, conhecido por Bernardo, ouvi-lo falar sobre o clube foi tranquilizante. Richard Rios confirmado no Al Ittihad e ainda Trubin e Luque Bacchio ficam no plantel. No Porto, Gabriel Meck foi oficializado. No Jornal do Jogo, Porto, inspira-me em Ronaldinho, Gabriel Meca apresentado como reforço e, não querendo comparações, diz que vê os vídeos do ídolo. Quanto ao Benfica, Echeverri, um diablito para agitar e, no Sporting, Inácio segura o barco. Quanto ao Desportivo a Bola, Echeverri oficializado como reforço encarnado, empréstimo com opção de compra, vamos ganhar o que o Benfica merece. Ainda El Caruani já se treina no Seixal, no Sporting, 15 jogos e Bragança é do Torino. E depois, ainda sobre o Futebol Clube do Porto, nem pensei duas vezes, Gabriel Meg foi apresentado no Dragão. São os destaques dos jornais desta manhã. Bom dia.
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12: E só já faltam 26 minutos para as 10. Bom dia.
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2: Nos 40 anos de elevação do Tramagal à categoria de vila, a data ganhou outra dimensão com o desterramento de um memorial dedicado ao tramagalense Otávio Félix de Oliveira, falecido em 2025. O memorial recorda o seu percurso profissional e cívico, secretário de Estado do Emprego, depois presidente do Instituto do Emprego e Formação Profissional e presidente do Instituto de Segurança Social. A placa destaca ainda a sua participação ativa nas associações e instituições do Tramagal. Nesta edição do Disto e Daquilo, trazemos para a antena da rádio a homenagem com o discurso de autarcas, amigos, membros do governo e até do ex-primeiro-ministro Pedro Passos Coelho.
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5: E só já faltam 16 minutos para as 10 da manhã. Bom dia.
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0: Atenção às horas, bom dia, faltam 4 minutos para as 10.
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3: Bom dia, o Instituto Português do Mar e da Atmosfera estendeu hoje o aviso amarelo de tempo quente até sábado e alargou de 11 para 14 distritos. Santarém, Castelo Branco e Porto Alegre estão integrados neste lote de regiões com aviso amarelo entre as 10 da manhã de hoje e as 7 da tarde de sábado. Por cá, a Unidade de Saúde Pública da ULS do Médio Tejo acionou o alerta laranja, mas por causa da influência do calor na saúde, devido à previsão destas temperaturas extremamente elevadas. A ULS alerta para os riscos associados ao episódio de calor extremo, sobretudo e com a incidência maior entre os grupos mais vulneráveis, idosos, em particular os que vivem sozinhos ou em locais isolados, bebés e crianças pequenas, pessoas com doenças crónicas, população acamada ou dependente de trabalhadores com atividade no exterior. Os conselhos para estes dias, segundo a Saúde Pública do Médio Tejo, apontam para evitar a exposição direta ao sol entre as 11 da manhã e as 5 horas da tarde, beber água ou sumos naturais sem açúcar regularmente, mesmo sem sentir sede, manter os medicamentos a temperaturas inferiores a 25 graus, recorrendo ao frigorífico quando necessário, evitar esforços físicos e deslocações desnecessárias e garantir que os idosos permaneçam sempre que possível em locais frescos e acompanhados. Por outro lado, para os trabalhadores ao ar livre, devem realizar pausas frequentes e procurar locais com sombra, e para quem participar em eventos ao ar livre deve manter uma hidratação regular e procurar zonas frescas sempre que possível. Abrantes recebe entre esta quinta-feira e sábado 3 dias da programação cultural, começando com o Festival Internacional de Folclore, hoje na Praça Barão da Batalha, prosseguindo com mais uma edição do Festival ao Alto, no Alto de Santo António. O Festival Internacional de Folclore realiza-se esta quinta-feira, a partir das 9h30 da noite. Em declarações à Antena Livre, Luís Filipe Dias, vereador da Câmara Municipal de Abrantes, com responsabilidades no pelouro da cultura, destacou a diversidade cultural presente neste evento de hoje à noite.
4: Sim, é mais uma associação feliz, sempre aqui com o apoio também do Festival Celestino Graça, a quem muito agradecemos a possibilidade de também partilhar grupos internacionais nesta ocasião, e depois, perante o desafio que já há uns anos nos foi lançado pelo Rancho Folclórico e Etnográfico de Casais de Revelhos, também em articulação com a Junta de Freguesia de Abrantes, conseguimos acolher ali um grande momento de tradição popular ligada à etnografia, neste caso à etnografia de muitas geografias, um pouco por todo o mundo, e também naturalmente valorizar aquilo que de melhor se faz do folclore em Portugal, neste caso em concreto também com o nosso rancho dos Casais de Revelhos. É sempre um momento de grande efervescência cultural também, e é sempre um momento também de muita ligação à tradição, a esta ciência popular, esta ciência da cultura popular portuguesa, que tão enraizada está também nas nossas tradições e nos nossos povos, nas tradições dos nossos povos.
3: O Rancho Folclórico e Etnográfico de Casais de Revelhos é o grupo organizador, vai atuar e depois vai acolher grupos de folclore da Costa Rica, Grécia, Itália e Lituânia, e também um agrupamento de Mato Grosso do Brasil. O Chega vai manter a comissão de inquérito sobre os mandatos de Luís Neves à frente da Polícia Judiciária, mesmo depois de ter apresentado uma moção de censura ao governo. O anúncio foi feito pelo presidente da partido, André Ventura.
5: Com esta moção de censura, a Comissão Parlamentar de Inquérito que o Chega anunciou precisamente à gestão de Luís Neves não fica de forma alguma colocada em causa. Se a moção de censura for aprovada, questão que depende essencialmente do Partido Socialista, e se está ou não colado a Luís Neves, o Chega compromete-se a um regresso à Comissão Parlamentar de Inquérito logo após o início de uma nova legislatura. Se a moção de censura não for aprovada por inviabilização do PS e do PSD, o Chega manterá no Parlamento a Comissão Parlamentar de Inquérito.
3: Está previsto que a Comissão de Inquérito arranque nas próximas semanas, após a retoma dos trabalhos parlamentares. A época especial de exames do ensino secundário começa hoje, com mais de 43 mil inscritos, estando aberta a todos os alunos elegíveis para as provas da segunda fase, independentemente de as terem realizado ou não. Segundo os dados da tutela, a disciplina que tem mais inscritos é português, com mais de 9.400 inscritos, seguido de matemática A e logo depois de física e Química. Já o presidente da Associação Nacional dos Produtores de Milho e Sorgo defendeu o reforço dos apoios ligados à produção de milho para compensar os custos de produção, alertando para a necessidade de garantir a continuidade da cultura em Portugal. O presidente da APROMIS abordou também o impacto do aumento dos custos de produção nas culturas de primavera-verão, referindo que apenas nos fertilizantes e combustíveis os produtores de milho enfrentam um acréscimo de encargos que rondou os 300 euros por hectare. Todas as semanas, a GNR intercepta cerca de 280 condutores com as taxas de alcoolemia consideradas crime, num total acumulado de 8.438 detenções só entre os dias 1 de janeiro e 31 de julho. Em comunicado, a Guarda informa ter registado nos 7 primeiros meses 8.856 crimes relacionados com taxas de alcoolemia, de acordo com a Guarda. A média mensal de crimes de condução em estado embriaguez é de 1.265. A faixa etária mais atingida é a população adulta entre os 31 e os 64 anos. A faixa etária dos 51 aos 64 contabiliza mais de 2.400 detenções, seguida dos condutores com idades entre os 41 e os 50, com 2.157, dos 31 aos 40 com 1.850 e dos 25 aos 30 anos com 1.266 registros, situando-se os jovens entre 18 e 20 anos, entre os condutores séniores, que com valores substancialmente mais reduzidos. Os dados da GNR indicam que o risco agrava-se aos fins de semana e durante a madrugada. Porto, Setúbal, Aveiro e Faro destacam-se com o maior volume de crimes e detenções efetuadas por elevadas taxas de álcool no sangue. Há mais notícias daqui a uma hora. Tenha uma ótima manhã. Bom dia.
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1: Tenha uma grande manhã, agora 5 minutos depois das 10. Lá fora os termómetros marcam agora 25 graus, uma informação oferecida pela Meteobrantes.
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22: 10 minutos depois das 10 da manhã. Bom dia, seja muito bem-vindo.
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1: Quinta-feira, 3 de setembro, com previsões de céu pouco nublado ou limpo, apresentando períodos de maior nebulosidade na região sul e no litoral norte e centro até final da manhã, que poderá persistir em alguns locais da faixa costeira ao longo do dia. O vento, em geral, vai ser fraco, até 30 km/h, e hoje as temperaturas sobem e, bem, prepare-se para máximas de 29 graus no Porto, 36 em Faro, 37 em Coimbra, 38 em Vila de Rei, 39 em Mação e Tomar, 40 em Lisboa, Cerdoal, Torres Novas e Vila Nova da Barquinha, 41 graus em Santarém, Constância e Entroncamento, e para a cidade de Abrantes as temperaturas máximas previstas para hoje são de 42 graus. Proteja-se, tenha uma ótima quinta-feira.
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5: Agora na cidade de Abrantes, de onde emite a Antena Livre, 26 graus. Uma informação oferecida pela Meteo Abrantes.
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0: parte do planeta. Continuação de uma ótima manhã com a Antena Livre. Espero que esteja a passar uma agradável quinta-feira. Cuidado com as temperaturas máximas que hoje, na região de Abrantes, vão subir até aos 42 graus. Daqui a pouco vamos na Antena Livre dar uma vista de olhos às primeiras páginas da imprensa diária de hoje com o Jerónimo Belo Jorge, mas para já é tempo de opinião na sua rádio.
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2: Bom dia. Depois de um final de ano muito complicado, sobretudo para aqueles que tiveram a fazer exames nacionais, tanto para pais, professores, famílias e sobretudo alunos, está aí o regresso às aulas. Primeiro desejar que aqueles que concluíram o 12º ano entraram em boas faculdades, e aquelas que desejavam, e a todos os outros, desejar um grande ano letivo, que tenham os professores a tempo, que tenham boas notas, que se esforcem, tenham professores de qualidade, e sobretudo espaço e apoio familiar para poder estudar. Esta fase de desenvolvimento dos jovens é fundamental, e portanto o que deseja é um ano letivo de qualidade, com os melhores professores, com o tempo, com projetos, e sobretudo com capacidade para aprender mais. Bom ano a todos.
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4: Viva, bom dia. Vamos espreitar as capas dos jornais desta quinta-feira. Começo pela revista Visão. O que vai ser de nós? Os grandes desafios da inteligência artificial no trabalho e na energia, na soberania nacional, na guerra e na democracia. Depois, avante, as festas de Vitorino, Dino de Santiago, Janita Salomé e Luís Varatojo. Nos jornais diários, o Correio da Manhã faz o destaque com menina de 4 anos, vê pai matar a mãe com tesoura, turista britânica assassina a companheira. Renovação do contrato do Benfica, aposta em Tomás Araújo até 2031. No Porto, Dragão segura Diogo Costa e, no caso Luís Neves, chega, avança com censura, mas PS salva o governo. No Público, queixa de assédio laboral contra alto dirigente causa agitação no Parlamento. Centros educativos, 4 em cada 5 jovens internados são reincidentes. E depois, no Diário Notícias, moção de censura, chega, avança com Montenegro e PS na mira. Fogos florestais, área ardida caiu 74% face ao ano passado. E na saúde, CEO de clínica de fertilidade falida, sei que me acham um monstro horrível. No Jornal de Notícias, o destaque aponta para que metade das câmaras já oferece pré-escolar e primária alargados até às 9 horas. Ciclismo fecha época com a elite do pelotão nacional. E depois, emergência, surdos estão sem acesso ao 112 há quase 5 anos. Nos económicos, negócios, crédito com garantia pública para comprar casa cresce 670 milhões. Governo vê maior subida de gastos com pensões desde o

0: pico da inflação e depois na alta velocidade. Entrada da REF no mercado nacional traz receios a BeRail. No Jornal Económico, Alentejo lidera crescimento internacional do turismo. Ataques dos Estados Unidos ao Irão agravam o custo da energia e dos juros. Ainda em relação à banca, o governo reforça em 100 milhões a garantia para comprar casa. Com os desportivos, os destaques vão naturalmente em grande parte para os novos jogadores dos três grandes, principalmente. Mas no Record, o destaque é mesmo para Sporting, Suárez, toda a história da novela de verão. No Benfica, Echeverri, conhecido por Bernardo, ouvi-lo falar sobre o clube foi tranquilizante. Richard Rios confirmado no Al Ittihad e ainda Trubino e Luque Bacchio ficam no plantel. No Porto, Gabriel Mec foi oficializado. No Jornal do Jogo, Porto, inspira-me em Ronaldinho, Gabriel Mec apresentado como reforço e, não querendo comparações, diz que vê os vídeos do ídolo. Quanto ao Benfica, Echeverri, um diablito para agitar e, no Sporting, Inácio segura o barco. Quanto ao Desportivo a Bola, Echeverri oficializado como reforço encarnado, empréstimo com opção de compra, vamos ganhar o que o Benfica merece. Ainda El Karouani já se treina no Seixal, no Sporting, 15 jogos e Bragança é do Torino e depois ainda sobre o Futebol Clube do Porto, nem pensei duas vezes, Gabriel Mec foi apresentado no Dragão. São os destaques dos jornais desta manhã. Bom dia.
1: Estamos a caminho da hora certa, faltam agora 26 minutos.
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3: Muito bom dia, só já faltam 17 minutos para as 11 da manhã.
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6: Hoje trago-lhe uma história única, baseada em acontecimentos reais, sensível, fácil de ler e absolutamente inspiradora. Venho falar-lhe do breve conto de Jean Giono, O Homem que Plantava Árvores. É provável que já tenha ouvido falar dela, mas nunca é demais relembrar esta pequena pérola literária publicada pela primeira vez há quase 100 anos. O Homem que Plantava Árvores conta a história inesquecível de um velho pastor que, abnegadamente, com o seu esforço solitário, constante e paciente, vai transformando a região onde vive num lugar especial. Com as próprias mãos e uma generosidade sem limites, vai plantando, bolota após bolota, uma floresta imensa. A sua perseverança e dedicação são um verdadeiro hino de esperança, de fé, de humildade, de entrega e de amor à natureza e à vida. Sem se deixar desviar do seu propósito, este homem humilde e insignificante aos olhos da sociedade, a viver longe do mundo e usando apenas os seus próprios meios, consegue assim reflorestar sozinho uma das regiões mais inóspitas e áridas de França. Pequeno em número de páginas, mas enorme na sua profundidade, é um livro que nos faz pensar no poder que cada um de nós tem de transformar o mundo e deixar nele um legado para as próximas gerações. O Homem que Plantava Árvores é, pois, uma narrativa breve, mas brilhante. Uma verdadeira joia recheada de mensagens ecológicas e humanistas, destinada a leitores de todas as idades e que continua a fascinar quem a descobre. Com várias edições disponíveis no mercado português, algumas com belíssimas ilustrações, O Homem que Plantava Árvores está disponível nas principais livrarias e também online, para nos recordar a todos o que há de melhor em nós. O amor, a fé e a esperança num mundo melhor. Porque, afinal, todos podemos plantar o bem, todos podemos transformar o mundo e fazer dele um lugar melhor. Procure na sua livraria habitual e deixe-se encantar por esta história aparentemente simples e bela. Estou certa de que vai gostar. Até breve e boas leituras.
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7: Alma dos Livros, aberta Silva Lopes com mais uma sugestão, quem sabe para aproveitar este fim de semana. 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Muito bom dia, ótima quinta-feira, estamos agora a caminho das 11.

ponto final em mais uma edição da manhã. Espero que esteja tudo bem consigo. Desejo-lhe a continuação de um muito bom dia. Não se esqueça, edição da manhã, de segunda a sábado, aqui na Antena Livre, entre as 8 e as 11. Tenha um bom dia. 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
3: Bom dia, o Instituto Português do Mar e da Atmosfera estendeu hoje o aviso amarelo de tempo quente até sábado e alargou de 11 para 14 distritos. Santarém, Castelo Branco e Porto Alegre estão integrados neste lote de regiões com aviso amarelo entre as 10 da manhã de hoje e as 7 da tarde de sábado. Por cá, a Unidade de Saúde Pública da ULS do Médio Tejo acionou o alerta laranja, mas por causa da influência do calor na saúde, devido à previsão destas temperaturas extremamente elevadas. A ULS alerta para os riscos associados ao episódio de calor extremo, sobretudo e com a incidência maior entre os grupos mais vulneráveis, idosos, em particular os que vivem sozinhos ou em locais isolados, bebés e crianças pequenas, pessoas com doenças crónicas, população acamada ou dependente de trabalhadores com atividade no exterior. Os conselhos para estes dias, segundo a Saúde Pública do Médio Tejo, apontam para evitar a exposição direta ao sol entre as 11 da manhã e as 5 horas da tarde, beber água ou sumos naturais sem açúcar regularmente, mesmo sem sentir sede, manter os medicamentos a temperaturas inferiores a 25 graus, recorrendo ao frigorífico quando necessário, evitar esforços físicos e deslocações desnecessárias e garantir que os idosos permaneçam sempre que possível em locais frescos e acompanhados. Por outro lado, para os trabalhadores ao ar livre, devem realizar pausas frequentes e procurar locais com sombra, e para quem participar em eventos ao ar livre deve manter uma hidratação regular e procurar zonas frescas sempre que possível. Abrantes recebe entre esta quinta-feira e sábado 3 dias da programação cultural, começando com o Festival Internacional de Folclore, hoje na Praça Barão da Batalha, prosseguindo com mais uma edição do Festival ao Alto, no Alto de Santo António. O Festival Internacional de Folclore realiza-se esta quinta-feira, a partir das 9h30 da noite. Em declarações à Antena Livre, Luís Filipe Dias, vereador da Câmara Municipal de Abrantes, com responsabilidades no Pelouro da Cultura, destacou a diversidade cultural presente neste evento de hoje à noite.
4: Sim, é mais uma associação feliz, sempre aqui com o apoio também do Festival Celestino Graça, a quem muito agradecemos a possibilidade de também partilhar grupos internacionais nesta ocasião, e depois, perante o desafio que já há uns anos nos foi lançado pelo Arranjo Folclórico e Etnográfico de Casais de Revelhos, também em articulação com a Junta de Freguesia de Abrantes, conseguimos acolher ali um grande momento de tradição popular ligada à etnografia, neste caso à etnografia de muitas geografias, um pouco por todo o mundo, e também naturalmente valorizar aquilo que de melhor se faz do folclore em Portugal, neste caso em concreto também aqui com o nosso rancho dos Casais de Revelhos. É sempre um momento de grande efervescência cultural também, e é sempre um momento também de muita ligação à tradição, a esta ciência popular, a esta ciência da cultura popular portuguesa, que estão enraizadas este ano também nas nossas tradições e nas nossas tradições.
3: O Rancho Folclórico e Etnográfico de Casais de Velhos é o grupo organizador, vai atuar e depois vai acolher grupos de folclore da Costa Rica, Grécia, Itália e Lituânia, e também um agrupamento de Mato Grosso do Brasil. O Chega vai manter a comissão de inquérito sobre os mandatos de Luís Neves à frente da Polícia Judiciária, mesmo depois de ter apresentado uma moção de censura ao governo. O anúncio foi feito pelo presidente do partido, André Ventura.
5: Com esta moção de censura, a Comissão Parlamentar de Inquérito que o Chega anunciou precisamente à gestão de Luís Neves não fica de forma alguma colocada em causa. Se a moção de censura for aprovada, questão que depende essencialmente do Partido Socialista, e se está ou não colado a Luís Neves, o Chega compromete-se a um regresso à Comissão Parlamentar de Inquérito logo após o início de uma nova legislatura. Se a moção de censura não for aprovada por inviabilização do PS e do PSD, o Chega manterá no Parlamento a Comissão Parlamentar de Inquérito.
3: Está previsto que a Comissão de Inquérito arranque nas próximas semanas, após a retoma dos trabalhos parlamentares. A época especial de exames do ensino secundário começa hoje, com mais de 43 mil inscritos, estando aberta a todos os alunos elegíveis para as provas da segunda fase, independentemente de as terem realizado ou não. Segundo os dados da tutela, a disciplina que tem mais inscritos é português, com mais de 9.400 inscritos.

0: seguido de Matemática A e logo depois de Física e Química. Já o presidente da Associação Nacional dos Produtores de Milho e Sorgo defendeu o reforço dos apoios ligados à produção de milho para compensar os custos de produção, alertando para a necessidade de garantir a continuidade da cultura em Portugal. O presidente da APROMIS abordou também o impacto do aumento dos custos de produção nas culturas de primavera-verão, referindo que apenas nos fertilizantes e combustíveis os produtores de milho enfrentam um acréscimo de encargos que rondou os 300 euros por hectare. Todas as semanas, a GNR intercepta cerca de 280 condutores com as taxas de alcoolemia consideradas crime, num total acumulado de 8.438 detenções só entre os dias 1 de janeiro e 31 de julho. Em comunicado, a Guarda informa ter registado nos 7 primeiros meses 8.856 crimes relacionados com taxas de alcoolemia, de acordo com a Guarda. A média mensal de crimes de condução em estado embriaguez é de 1.265. A faixa etária mais atingida é a população adulta entre os 31 e os 64 anos. A faixa etária dos 51 aos 64 contabiliza mais de 2.400 detenções, seguida dos condutores com idades entre os 41 e os 50, com 2.157, dos 31 aos 40 com 1.850 e dos 25 aos 30 anos com 1.266 registros, situando-se os jovens entre 18 e 20 anos entre os condutores séniores, que com valores substancialmente mais reduzidos. Os dados da GNR indicam que o risco agrava-se aos fins de semana e durante a madrugada. Porto, Setúbal, Aveiro e Faro destacam-se com o maior volume de crimes e detenções efetuadas por elevadas taxas de álcool no sangue. Há mais notícias daqui a uma hora. Tenha uma ótima manhã. Bom dia.
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2: São 11:05. Bom dia.
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2: Está quentinho, está como eu gosto. Lá fora estão 30 graus.
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2: São as ideias. Bom dia.
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2: Pois é, depois das 11 e das notícias, é sempre tempo de grandes recordações na Antena Livre. Na era do vinil, de segunda a sexta, entre as 11 e o meio-dia, comigo, Lena Gomes. Seja muito bem-vindo.

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0: juntos, a ouvir grandes recordações até ao meio-dia.
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2: 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Vamos agora e aqui continuar a ouvir grandes canções.
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0: Obrigada pela companhia que nos fez. Já a seguir, toda a informação importante. Especialmente a si, eu desejo-lhe um fantástico dia.
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1: Agora, vamos às notícias na Antena Livre. Boa tarde, boa quinta-feira.

0: Boa tarde, em desenvolvimento já a seguir, o LS do Médio Tejo eleva alerta para vermelho por causa das temperaturas próximas dos 41 graus. Paulo Luís, médico de saúde pública, explica nesta edição este alerta. Mação fecha o PRR com a extensão de saúde de Cardigos concluída, mas a habitação e a escola transitam para outros financiamentos. Amanhã começa em Abrantes o Festival ao Alto, no Alto de Santo António. Hoje, a noite é de Festival Internacional de Folclore, mas no Centro Histórico, na Praça Brão da Batalha. A funerária Abrantina abriu uma filial no Cerdoal. Às quintas-feiras, a opinião quinzenalmente tem a assinatura e a voz de Duarte Marques. O desenvolvimento vem já a seguir. Fique por aí. Boa tarde.
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0: Boa tarde, seja bem-vindo. O Médio Tejo está em alerta vermelho de saúde pública. Já lá vou, para já vou para o país e para aquilo que são as previsões do Instituto Português do Mar e da Atmosfera para os próximos dias. Calor, calor e mais calor. O IPMA estendeu o aviso amarelo de tempo quente desta quinta-feira até sábado e alargou de 11 para 14 distritos. Santarém, Castelo Branco e Porto Alegre estão integrados neste lote de regiões com aviso amarelo da meteorologia até às 7 horas de sábado para tempo quente. Já a Unidade Local de Saúde do Médio Tejo elevou de laranja para vermelho o alerta de saúde pública por causa do calor extremo e perante a subida acentuada das temperaturas prevista para esta sexta-feira e para sábado. Paulo Luís, médico de saúde pública do Médio Tejo, explica que a decisão resulta do modelo de previsão desenvolvido pela Unidade de Saúde Pública, que conjuga temperaturas máximas e mínimas com outros fatores que permitem antecipar o impacto do calor na saúde. De acordo com o médico, em apenas 48 horas, a média das temperaturas máximas nos municípios mais quentes da região passou de 29 para 40 graus, estando previstos valores superiores a 41 graus em algumas regiões do país.
2: Efetivamente, as previsões meteorológicas assim o indicaram. Nós temos no Médio Tejo o nosso modelo de temperaturas no Médio Tejo, desenvolvido pela Unidade de Saúde Pública da ULS Médio Tejo, que perante certas variáveis, quando conjugadas, enfim, permitem prever o impacto na saúde das temperaturas máximas, mínimas e de outros fatores também. E o que é que nós tivemos aqui no Médio Tejo em conjugação? Tivemos uma subida muito grande da temperatura máxima em 48 horas, portanto estávamos com valores de 29 graus, média das temperaturas máximas dos municípios do Médio Tejo há dois dias, portanto na quarta-feira, e estamos agora, a média dos 18 municípios mais quentes do Médio Tejo, hoje deverá ser 40.88, ou seja, perto de 41 de média, alguns estarão acima dos 41 graus. Para além disso, a previsão para sábado também se agravou, com valores próximos dos que teremos hoje, e por isso a subida muito acentuada de temperatura em pouco tempo, com temperaturas máximas verdadeiramente elevadas, extremamente elevadas, e temperaturas mínimas também que vão subir, vamos ter noites tropicais, portanto noites com temperaturas mínimas acima dos 20 graus, tudo conjugado, de facto configura uma situação de alerta vermelho para a saúde pública, porque haverá, se não forem tomadas medidas de preventivas, o impacto na saúde da população, especialmente mais vulneráveis, mas de toda a população em geral.
0: Falamos aqui sempre nestes alertas, que são para toda a população, mas principalmente e acima de tudo para os grupos mais vulneráveis, quer de doentes, quer de crianças, ou até de quem tem mesmo que andar na rua.
2: Sim, exato. Os grupos mais vulneráveis nós sabemos, as crianças, os idosos, sabemos que por vezes é difícil com a população mais velha convencê-la a beber água, o reflexo da sede desaparece com a idade, portanto a pessoa pode estar a desidratar, mas não tem sede. Depois podem aparecer sintomas como confusão, desorientação. Quem tem patologias crónicas vê essas patologias agravadas, não porque a sua doença de base esteja a piorar, mas porque a desidratação leva a tal, e por isso é importante garantirmos que os nossos mais vulneráveis estão hidratados. Quando a pessoa, enfim, já não quer beber mais água, porque um litro e meio de água por dia poderá às vezes ser mais difícil de beber, há outros meios de hidratar, há sopas frias, há melancia, portanto há outros frutos muito ricos em água, que devem ser utilizados como meios de hidratação.
0: Dr. Doutor, quando falamos nas temperaturas, ainda estamos no verão, é certo, mas o outono meteorológico já começou. Olhando para outros patamares, estas temperaturas, apesar de estarmos no verão, não são muito valores muito habituais para o mês de setembro. Ainda há quem esteja de férias, sábado é um dia de fim de semana. Cuidados a ter para quem procure água ou zonas de água para, enfim, se refrescar com esta amplitude térmica que vamos ter.
2: Ora, efetivamente, o sábado, portanto, teremos as temperaturas muito elevadas, extremamente elevadas, e por isso o meu conselho será que as pessoas procurem zonas balneares vigiadas, acima de tudo, com ainda nadadores salvadores que estejam em funções, que vão só para sítios de facto que conheçam bem, que não se exponham a perigos desnecessários, portanto, fazer mergulhos em sítios onde não se viu o fundo, ter atenção à utilização de protetor solar com proteção adequada para os níveis que vamos ter por agora. Mas também dizer que esta questão de nós não termos, não estarmos habituados ou não ser com estas temperaturas, as alterações climáticas implicam isso mesmo, que passamos a ter situações que não eram normais e que vamos passar a conviver com elas. Relembro que no final de maio tivemos temperaturas de perto de 38, 39 graus, maio, não é? Portanto, em setembro vamos ter 41, 42, não é impossível que não venhamos a ter outros picos de temperatura ainda em setembro ou em outubro, e relembro em outubro de 2017 com temperaturas meados de um mês de 40 graus que causaram os incêndios de Oliveira do Hospital, Tábua, que, enfim, triste memória, e por isso este poderá ser um novo normal. Nós temos os nossos modelos preditivos, podemos prever um impacto na saúde, emitimos os alertas e pedimos à população que se proteja a si e proteja especialmente os mais vulneráveis.
0: Com as temperaturas extremamente elevadas previstas para sábado, Paulo Luís aconselha a quem procurar praias ou zonas de água para escolher aquelas que estejam vigiadas por nadadores salvadores, evitando locais desconhecidos e comportamentos de risco. Os conselhos para estes dias de tempo muito quente: evitar a exposição direta ao sol das 11 da manhã às 5 da tarde, beber água ou sumos naturais sem açúcar regularmente, mesmo que não tenha sede, manter os medicamentos a temperaturas inferiores a 25 graus, recorrendo ao frigorífico quando necessário, evitar esforços físicos e deslocações desnecessárias, garantir que os idosos permanecem sempre que possível em locais frescos e acompanhados, os trabalhadores ao ar livre devem realizar pausas frequentes, procurar locais com sombra e reforçar a proteção solar, e quem participar em eventos ao ar livre deve manter uma hidratação regular e procurar zonas frescas sempre que possível. Em caso de tonturas, boca seca, fraqueza ou outros sintomas associados ao calor, a recomendação é para contactar o Serviço Nacional de Saúde através do 808-24-24-24, 112, em situações de emergência. O Chega vai manter a comissão de inquérito sobre os mandatos de Luís Neves à frente da Polícia Judiciária, mesmo depois de ter apresentado uma moção de censura ao Governo. O anúncio foi feito ontem pelo Presidente do Partido, André Ventura.
3: Com esta moção de censura, a comissão parlamentar de inquérito que o Chega anunciou precisamente à gestão de Luís Neves não fica de forma alguma colocada em causa. Se a moção de censura for aprovada, questão que depende essencialmente do Partido Socialista, e se está ou não colado a Luís Neves, o Chega compromete-se a um regresso à Comissão Parlamentar de Inquérito logo após o início de uma nova legislatura. Se a moção de censura não for aprovada por inviabilização do PS e do PSD, o Chega manterá no Parlamento a Comissão Parlamentar de Inquérito como forma de exigir todo o escrutínio, toda a verdade e de não haver desculpas, como houve no passado, a que as irregularidades e as ilegalidades sejam atiradas para baixo do tapete e escondidas dos portugueses. Não pode uma dissolução do Parlamento, uma demissão, uma qualquer outra crise política estar sempre a afastar a necessidade de escrutínio. O escrutínio exige e exige-se neste caso.
0: No final de julho, Chega entregou na Assembleia da República um requerimento para forçar a constituição de uma comissão parlamentar de inquérito aos mandatos de Luís Neves enquanto diretor nacional da Polícia Judiciária. Está previsto que esta comissão de inquérito possa arrancar nas próximas semanas, após a retoma dos trabalhos parlamentares, mas, entretanto, o Presidente da Assembleia da República vai rejeitar admitir o requerimento para constituir esta comissão se o Chega não alterar os seus fundamentos e objeto. Esta conclusão consta de um despacho ao qual a agência Lusa teve acesso esta quinta-feira, em que José Pedro Aguiar Branco assinala insuficiências na delimitação do objeto e dos fundamentos inerentes ao inquérito parlamentar requerido pelo Chega, que não permitem, na sua atual formulação, determinar a constituição obrigatória da Comissão. Nesse sentido, o Presidente da Assembleia da República solicita à bancada do partido de André Ventura que proceda à reformulação do objeto e dos respectivos fundamentos, suprindo as insuficiências identificadas sob pena de rejeição da admissão do requerimento. A época especial de exames de ensino secundário começou hoje, com mais de 43 mil inscritos, estando aberta a todos os alunos elegíveis para as provas da segunda fase, independentemente de as terem realizado ou não. Para concorrer à segunda fase do concurso de acesso ao ensino superior, os alunos que realizaram as provas na segunda fase, em julho, assim como na época especial, vão beneficiar da melhor classificação obtida entre as duas, segundo o comunicado do Ministério da Educação, Ciência e Inovação. A época especial, que termina esta terça-feira, foi criada para garantir que nenhum aluno é prejudicado pelas dificuldades técnicas verificadas nas classificações eletrónicas dos exames do ensino secundário, que impediram a alguns estudantes de conhecer atempadamente as suas classificações e que poderão ter condicionado a inscrição em realização das provas da segunda fase ou a sua preparação, referiu o Ministério. Segundo os dados do Ministério de Disciplina, que tem mais inscritos para os exames é português, 9.403, seguindo-se matemática A, com 8.324, e depois Física e Química A, com 6.674. A área de estudo é mais determinante do que o tipo de instituição para evitar o desemprego e conseguir um bom trabalho, segundo um estudo que mostra que metade dos diplomados em unidades desempenha funções abaixo do seu nível de estudos. No momento em que ainda há alunos a candidatar-se ao ensino superior, um estudo da Edulog sublinha que tem mais impacto para fugir ao desemprego a área que escolhem do que se é uma universidade ou politécnico, se é uma instituição pública ou privada. Após analisar o que estavam a fazer os diplomados que tinham terminado o curso em 16-17 e aqueles que tinham concluído em 20-21, os investigadores verificaram que o que mais influenciou a entrada no mercado de trabalho foi a área de estudo e que Portugal continua a ter dificuldades em colocar os seus diplomados mais qualificados em funções que correspondem ao seu nível dos estudos. O Presidente da Associação Nacional dos Produtores de Milho e Sorgo defendeu o reforço dos apoios ligados à produção do milho para compensar os custos de produção, alertando para a necessidade de garantir a continuidade da cultura em Portugal. Dirigindo-se diretamente ao Ministro da Agricultura, Jorge Durão Neves defendeu o aumento dos pagamentos ligados à produção, propondo que o apoio ao milho-grão passe dos atuais 343 euros para 474 por hectare e que o apoio ao milho de silagem suba de 206 para 252 euros por hectare. O presidente da APROMIS recordou também o impacto do aumento dos custos de produção nas culturas de primavera-verão, referindo que apenas nos fertilizantes e combustíveis os produtores de milho enfrentaram um acréscimo de encargos que rondou os 300 euros por hectare. Embora tenha saudado a criação da ajuda extraordinária ao setor, considerou insuficiente o montante previsto em Portugal quando comparado com o apoio atribuído em Espanha. José Fernando Martins, o Presidente da Câmara de Mação, fez um balanço de execução do PRR no Conselho. A extensão de saúde Cardigos, no investimento de 700 mil euros, ficou concluída dentro do prazo. Habitação a custos acessíveis, escola e loja de cidadão não chegaram ao fim do programa e vão ter de recorrer a outras fontes de financiamento. O município de Mação encerrou o ciclo do Plano de Recuperação e Resiliência, com a principal obra prevista no Conselho concluída, a extensão de saúde de Cardigos, mas dos outros investimentos, nomeadamente habitação e educação, não conseguiram cumprir os prazos do programa. O balanço é feito pelo Presidente da Câmara de Mação, José Fernando Martins, que destaca a conclusão da unidade de Cardigos no investimento dos 700 mil euros. Quanto à habitação, deveria estar agora a ser concluída. 4 concursos, dos quais 3 ficaram sem empresas concorrentes, levou a que a obra só esteja a começar nesta altura.
4: A nível do Conselho de Mação, havia uma obra chamada uma obra maior, que era a extensão de saúde de Cardigos, que foi concluída, portanto foi lançada a empreitada dentro dos timings e chegámos ao final deste tempo também com a obra concluída, uma obra na ordem dos 700 mil euros. Depois tínhamos aqui algumas outras questões que não conseguimos concluir, nomeadamente aqui um pequeno apoio para a remodelação da loja do cidadão, porque estamos a mudar também de sítio e não conseguimos concluir isso. Por outro lado, também tínhamos aqui um apoio para a ampliação, para a renovação e ampliação da escola EB 23 Jardim de Infância, que contemplava a criação de um novo bloco e a remodelação dos blocos existentes, mas problemas com a titularidade dos terrenos e também na dificuldade de lançamento dos concursos, que não foi concluído, assim como a parte das habitações a custos acessíveis, que estão agora para ser adjudicadas, mas estão em quarto procedimento e, portanto, houve aqui vários procedimentos no mandato anterior que foram lançados e não foi possível lançar as obras. Portanto, situações que passaram agora para apoios a nível do BEI. Mas pronto, aquela grande obra que efetivamente se postou, que foi a extensão de saúde de Cardigos, 31 de agosto, estava concluída.
0: Muito bem, Presidente, a pergunta que se faz em relação à habitação, há agora este, o BEI ou o IRU, que vão aqui gerir com os vários municípios, porque são processos que estão atrasados em muito lado. Pergunto, no entanto, uma parte não é do seu mandato, é do mandato anterior, mas apanha aqui depois 9, 10 meses já deste mandato. O Presidente da Autarquia de Constância diz que houve problemas, também sentiu a falta de empresas a concorrer em alguns processos. Procedimentos, em Mação isso foi visível, 4 procedimentos é muito para, neste caso, as empreitadas da habitação a custos acessíveis.
4: Sim, estamos a falar de um projeto de 28 habitações, 4 milhões de euros, que era um projeto que, a terem havido concursos normais com concorrentes e empresas a concorrer a estes concursos, era um projeto que poderiam estar a encerrar a 31 de agosto, porque os timings serviriam para isso, são 2 blocos de apartamentos, mas o que aconteceu é que os concursos foram lançados e os preços, entendo eu, não seriam convidativos para as empresas não se apresentaram a concursos. Conseguimos no início deste ano desbloquear essa situação com o aumento da verba prevista para isso e então acho que estamos agora na fase da consignação da obra e é uma obra que irá avançar agora, são 4 milhões de euros, 28 habitações, que não se conseguiu precisamente por essas dificuldades das empresas em agarrar estes projetos, talvez por duas razões, pela falta de empresas e também pela falta dos preços que estavam indexados destas obras não serem convidativos para essas mesmas empresas.
0: Os dois projetos também ficaram, digamos assim, pendurados, tanto a Loja do Cidadão como a ampliação e remodelação da escola, vão entrar agora no Portugal 2030, portanto agora há que direcionar estes dois projetos que vão andar, mas têm que se ir buscar outras fontes de financiamento.
4: A Loja do Cidadão é uma questão que era residual, não preocupa muito, era uma candidatura na ordem dos 17 mil euros, tinha a ver com a compra de equipamentos e a parte virtual do espaço de cidadão, mas nós temos aqui um novo projeto que é a mudança de espaço. A nossa loja de cidadão funciona no fundo no vão de escada, no hall de entrada do edifício desativado do tribunal, onde funciona o IRN e as finanças, e nós estamos neste momento em negociações com o tribunal na perspectiva de fazermos a ocupação daquele espaço da antiga Secretaria Judicial com a implantação ali tanto da Loja de Cidadão como até da própria Segurança Social, numa perspectiva de naquele edifício que no fundo está desativado, tem apenas um juízo de proximidade, que aquele edifício possa agregar todos os serviços desconcentrados da administração pública no concelho e portanto facilitando a vida também ao cidadão numa deslocação mais prática, rápida e eficiente e portanto esta com participação era uma coisa residual. Já o projeto de reformulação e ampliação da escola primária e jardim de infância pronto, é mais complexo porque contemplava a regeneração de 2 blocos mais antigos, umas pequenas coisas num bloco mais novo e a construção de um novo bloco. O processo atrasou porque a titularidade dos terrenos ainda não está no município, uma situação para resolver aí com o Estado e com o Estado, não se conseguiu concretizar, portanto não se lançou o concurso, apesar de haver o financiamento pré-aprovado, portanto é uma situação que teremos que avaliar agora como é que vamos proceder àquela feitura, porque ainda continuamos ainda com o problema dos terrenos, da titularidade dos terrenos para desbloquear. Portanto, estamos aqui até a pensar aqui numa outra alternativa, numa outra solução de resolução, porque efetivamente estamos com o número de alunos a crescer nesta Jardim de Infância e escola do primeiro ciclo, e portanto é um problema que temos que resolver a curto prazo, mas estamos, já hoje tivemos uma reunião de trabalho sobre essa matéria para ver como é que vamos no futuro resolver este problema.
0: Presidente, é passado que está então este PRR a agora olhares para o Portugal 2030 ainda e também para o futuro PTRR que o Governo já apresentou, mas que ainda não pormenorizou, portanto ainda não se sabe quais são as áreas, mas pergunto se já há projetos com a intenção de poderem entrar neste PTRR quando ele for apresentado.
4: Claro que sim. Para já temos com uma preocupação, isto só fazendo aqui um parênteses, estamos aqui com uma preocupação que é a questão da tempestade e os danos que provocou no concelho, e estamos neste momento empenhados e motivados em fazer uma boa candidatura daquilo que foram os prejuízos para o município e para as pessoas do município, e portanto estamos com as atenções viradas para aí. Relativamente ao futuro, nós temos alguns projetos, um dos quais que é importante e empenho máximo, e a reunião que tivemos de trabalho hoje foi um bocadinho de avaliação destas situações, é temos uma necessidade imperiosa da construção de uma nova creche. Estamos aqui numa fase de regularização daqui, de encontrar aqui os terrenos todos, já encontramos o local e os terrenos, já adquirimos terrenos, e portanto para podermos avançar com o projeto, porque é muito importante uma nova creche em Mação, faz falta, a população jovem está a crescer, e portanto temos mais crianças e portanto precisamos dessa nova creche. Depois estamos aqui a olhar para outros projetos que são importantes e estruturantes. Nós assumimos que queremos fazer em Mação um pavilhão multiuso, um espaço de encontros, um espaço de feiras, um espaço de eventos, um espaço de encontro, e portanto estamos a dar também passos nesse sentido. Queremos resolver, ou pelo menos dar uma grande ajuda na resolução do estacionamento dentro da Vila de Mação. Temos um projeto que contempla um parque subterrâneo com um equipamento esportivo em cima, temos já o espaço que existe no coração da vila, e portanto é uma questão de regenerar aquele espaço e otimizá-lo e colocá-lo. Temos depois outras dificuldades, porque precisamos imperiosamente, ou seja, a GNR precisa de um novo quartel, porque o quartel da GNR tem 50 anos e já não oferece as melhores condições, não é atual, portanto estamos também aqui empenhados nesta área de atuação. Por outro lado, precisamos de ampliar o museu municipal, temos falta de espaços, queremos olhar para esse museu acoplando aqui uma loja dos produtos endógenos com um posto de turismo novo, porque o que existe já não satisfaz. Estamos a olhar com também para o futuro, para o arquivo municipal. O arquivo municipal, não só o arquivo atual dos documentos que se vão produzindo, mas também de tudo o que é o arquivo histórico. O próprio museu precisa urgentemente de um espaço de armazém e de tratamento de peças, e portanto temos aqui uma série de situações, nomeadamente mais na Sete Conselho. Mas depois estamos a olhar para as praias fluviais de Carvoeiro e de Cardigos, que precisam de uma regeneração, que precisam de uma modernização. Estamos a olhar para projetos turísticos e obviamente estamos a olhar ali para a zona da Barragem de Ortiga, porque está a surgir um programa novo que se chama Aldeias Ribeirinhas, e portanto uma oportunidade para integrarmos a praia, o espaço fluvial, que não tem designação de praia, e o parque de campismo, tentarmos ali construir uma coisa mais moderna, ou pelo menos modernizar aquele espaço. E portanto estamos empenhados aqui em remodelar os campos de futebol dos grupos esportivos que praticam campeonatos, nomeadamente Carvoeiro e Eventos, e portanto andamos aqui um bocadinho a olhar para isto tudo. Também estamos um bocadinho ainda no início do mandato, estamos um bocadinho a ver também o que é que estes programas e o Portugal 2020 vai trazer em 30, e portanto o PTRR, tudo aquilo que possamos aproveitar, nós estamos atentos, estamos a elaborar projetos. Temos aqui uma outra questão em mãos, que é a remodelação de todo o edifício municipal, que carece de obras de modernização. Temos muitas pessoas que trabalham no sótão, basicamente, e portanto estamos aqui neste momento a fazer uma radiografia muito, muito grande ao Conselho para podermos a partir daqui assumir depois as nossas prioridades.
0: Fechado o PRR, José Fernando Martins diz que uma ação está a preparar projetos para aproveitar o Portugal 2030 e futuros instrumentos de financiamento. Entre as prioridades está a construção de uma nova creche em Mação. O município já identificou o local e tem os terrenos, estando a preparar condições para desenvolver o projeto. A Funerária Abrantina abriu uma filial no Sardual, reforçando a presença da empresa na região e criando um espaço físico onde a população poderá pedir informações, contratar serviços funerários e tratar de documentação associada. A empresa de Daniel Lopes e Andréa Lopes tem a sua sede em Abrantes. A nova filial vai funcionar sobretudo como escritório e ponto de contacto com os clientes, permanecendo em Abrantes a organização da componente operacional de todos os serviços. Na abertura do espaço, o presidente da Câmara Municipal de Sardual, Pedro Rosa, foi ao local e destacou a importância de chegada de novos negócios ao concelho, em particular à rua onde a filial está instalada, que é uma das ruas mais comerciais da vila.
5: Todos os investimentos são bem-vindos no Sardual e, portanto, nós, a Câmara Municipal, abraçamos de bom grado todos os investimentos que possam ser feitos no Sardual. Esta rua merece que ver as portas abertas e receber novos negócios. Esta casa em particular já conheceu diversas tipologias e é bom voltar a ver a casa a abrir-se. É sinal que o território tem espaço para vários empresários neste ramo e, portanto, deixar os meus cumprimentos aos investidores e, neste caso, à Funerária Abrantina por ter escolhido o Sardual. A rua começa a ter movimento, não só com as reconstruções que estão a acontecer, mas também com os negócios que vão começando a abrir. Portanto, isso deixa-nos muito, muito contente.
0: Já Andréa Lopes explicou que a escolha de Sardual surgiu da vontade de abrir novos caminhos para aproximar os serviços da população e consolidar a relação com os clientes que a empresa já possui no concelho. A responsável considera que o Sardual reúne boas condições para o investimento, destacando a forma como a empresa foi recebida na comunidade.
6: Para mais pessoas e achámos que era um sítio bom porque as pessoas são muito sociáveis, muito prestáveis. Pronto, decidimos arriscar por aqui também, quem sabe um dia mais tarde, noutra localidade.
0: Ou se crescer para outros lados.
6: Exato,
0: portanto,
6: sim.
0: O Sardual tem aqui um espaço físico,
6: sim,
0: onde as pessoas podem vir e podem fazer todas as perguntas.
6: Exatamente.
0: E fazer todas as marcações do serviço funerário.
6: Exatamente.
0: Qualquer serviço funerário.
6: Sim, sim, sim, sim. Aqui é mesmo só à base de documentação, escritório. Uhum. Todo o resto depois é tratado em Abrantes, na sede principal.
0: Quando hoje falamos aqui daquilo que é o serviço, ou seja, as pessoas hoje já não tratam de nada da documentação. Quando vêm em busca deste serviço, querem que seja a empresa.
6: Exato.
0: A tratar todos os pormenores.
6: Sim,
0: certo?
6: Nós tratamos de tudo, inclusive tratamos dos papéis de segurança social, prestações de por morte, prestações de bem, certidões, tudo. A única coisa que não tratamos são os documentos da parte das finanças, porque têm que ser os próprios a tratar. Sim.
0: E esse é um serviço que as pessoas procuram cada vez mais, para evitarem andar de porta em porta.
6: Sim, exatamente.
0: Numa altura difícil, andar a tratar de todos estes pormenores.
6: Sim, sim, e como estão numa fase frágil, preferem deixar, não é? Pronto, são situações complicadas e que também requerem muito trabalho, e então a pessoa, para ficar mais livre, mais descansada.
0: Esta abertura em Sardual representa captar novos clientes ou consolidar clientes, porque, tanto quanto sei, já tinham clientes aqui de Sardual, não é?
6: Sim.
0: Portanto, apesar da funerária ter a sede em Abrantes, fazem e trabalham para toda a região.
6: Sim, consolidar os que já temos e também arranjar novos, não é?
0: A empresa assume igualmente o tratamento de vários procedimentos administrativos, incluindo pedidos relacionados com segurança social, prestações por morte e obtenção de certidões. A documentação fiscal continuará a ter de ser tratada pelos próprios familiares junto das finanças. Andréa Lopes considera que este acompanhamento é cada vez mais procurado pelas famílias. Todas as semanas, a GNR intercepta 280 condutores com taxas de alcoolemia consideradas crime, num total acumulado de mais de 8.400 detenções só no período de 1 de janeiro a 31 de julho. Em comunicado, a Guarda informa ter registado nos 7 primeiros meses do ano 8.856 crimes relacionados com taxas de alcoolemia. A diferença registada entre o volume global de crimes e o total de detenções deve-se aos casos em que a medição da taxa do álcool exigiu colheita de sangue em meio hospitalar, cujo resultado laboratorial é conhecido posteriormente, determinando a respectiva constituição de arguído. De acordo com a Guarda, a média mensal de crimes de condução em estado de embriaguez é de 1.265 e a faixa etária mais atingida é a população adulta, dos 31 aos 64 anos. Os dados da GNR indicam que o risco agrava-se aos fins de semana e frequentemente está associado a deslocações em contextos de lazer e diversão noturna. Porto, Setúbal, Aveiro e Faro destacam-se como os distritos com maior volume de crimes de detenções efetuadas. Abrantes recebe entre esta quinta-feira e sábado 3 dias de programação cultural, começando com o Festival Internacional de Folclore na Praça Brão da Batalha e prosseguindo depois com mais uma edição do Festival ao Alto no Jardim do Alto de Santo António. Em declarações à Antena Livre, Luís Filipe Dias, vereador da Câmara Municipal de Abrantes, com o pelouro da cultura e da juventude, destacou a diversidade cultural presente no evento Festival ao Alto e começou por lançar o Festival de Folclore como uma marca da cultura dos povos. Um festival que vai acontecer hoje à noite na Praça Brão da Batalha, em Abrantes.
7: Realmente que é sempre mais um grande evento, é um grande evento cultural, é um grande evento para todas as idades e é um evento que de alguma forma também, à semelhança daquilo que acontece com as festas de Abrantes que assinalam o início do verão, aqui neste caso concreto ao fim da primavera, neste caso concreto também é uma despedida do verão e também o início de mais um período escolar, mais um ano escolar, e naturalmente também há de ser o regresso das famílias às rotinas, às suas rotinas. E o Festival ao Alto vem exatamente para brilhantar o mês de setembro, portanto, de alguma forma também complementa ali um fim de semana de grande efervescência cultural com o Festival Internacional de Folclore de Abrantes, e é para isso mesmo, é aqui um encontro de famílias num espaço muito querido pelos abrantinos, muito romântico, um espaço que foi de alguma forma também reabilitado com este pressuposto de também ser ali um espaço de acolhimento, é um pulmão ali da cidade em pleno centro histórico, e naturalmente que o cartaz é também um cartaz para as famílias, é um cartaz descontraído, que envolve todos os públicos e que tem muita dinâmica ao longo destes 2 dias do Festival ao Alto.
0: Mas não estamos a falar só de um palco com espetáculos, ou seja, toda aquela encosta, aquele alto de Santo António tem entre comida e outras atividades muita coisa para proporcionar aos visitantes, quem for ali à noite.
7: Sim, há sempre, este ano utilizamos a designação de Cenas ao Alto, de facto o Alto Santo António, até pela importância simbólica que tem ali junto à Torre de Telecomunicações, junto ao nosso hotel, junto ali ao próprio edifício Pirâmide, sempre foi um espaço de encontro, até porque era ali um antigo matador, foi ali também que se fizeram feiras de época, há muitos anos, e naturalmente que é sempre ali um espaço de confluência. E depois há muita animação itinerante, vamos ter muita itinerância cultural ao longo do fim de semana, mas também este ano, com a associação que o Clube Ténis de Abrantes quis fazer ao próprio Festival ao Alto, vamos também ter ali um torneio de ténis, um torneio de ténis solidário, um torneio ao Alto, e que naturalmente saudamos o facto do Clube Ténis que tem sido sempre ali um parceiro, até porque nos ajuda a melhor iluminar toda a zona do recinto, mas as escadarias do Alto Santo António, aquelas escadarias das antigas piscinas, são tão míticas para todos os abrantinos, esse sim é a zona do palco principal, mas ao longo de todo o recinto, desde a rotunda do edifício Pirâmide até à rotunda da família, naturalmente que há sempre muita coisa para acontecer, onde naturalmente vamos ter também a comida de rua e muita, muita animação.
0: Vereadores, um dia antes, na quinta-feira, a Barão da Batalha vai voltar-se e perspectiva-se a encher para receber os ranchos folclóricos, aquele que é do nosso Conselho de Casais de Revelhos e que organiza este FIF, Festival Internacional de Folclore, mas depois grupos de outras paragens.
7: Sim, é mais uma associação feliz, sempre aqui com o apoio também do Festival Celestino de Graça, a quem muito agradecemos a possibilidade de também partilhar grupos internacionais nesta ocasião, e depois, perante o desafio que já há uns anos nos foi lançado pelo Rancho Folclórico e Etnográfico de Casais de Revelhos, também em articulação com a Junta de Freguesia de Abrantes, conseguimos acolher ali um grande momento de tradição popular ligada à etnografia, neste caso à etnografia de muitas geografias, um pouco por todo o mundo, e também naturalmente valorizar aquilo que de melhor se faz do folclore em Portugal, neste caso em concreto também aqui com o nosso rancho dos Casais de Revelhos. É sempre um momento de grande efervescência cultural também, e é sempre um momento também de muita ligação à tradição, a esta ciência popular, a esta ciência da cultura popular portuguesa, que tão enraizada está também nas nossas tradições e nos nossos povos, nas tradições dos nossos povos.
0: Este ano temos aqui grupos de vários pontos, desde as Américas e a América do Sul até a Europa.
7: Sim, Costa Rica, Grécia, Itália, Lituânia, Brasil, portanto vamos ter aqui também um colorido completamente distinto, vamos ver também as, lá está aquilo que se faz, de melhor se faz um pouco por estas geografias, e é importante perceber que também o folclore, também a cultura tradicional serve para unir os povos. A cultura não tem língua, tem ritmo, tem cor, tem harmonia, tem muita conciliação entre todos, e é sempre um momento muito bonito que se faz, até porque há arruadas, os grupos chegam mais cedo, vão fruindo a cidade, vão visitando também os nossos equipamentos culturais, vão espalhando também cor ao longo do dia pelas nossas ruas, e depois encontramos-nos todos à noite na Praça Barão da Batalha para mais um Festival Internacional de Folclore, que, como digo, abre aqui um fim de semana de grande relevância, e volto a frisar também aqui a questão do Festival ao Alto, porque fica já um convite para quinta, sexta e sábado, e depois temos muito desporto também durante o fim de semana.
0: Ainda sobre o folclore, isto representa também aqui a cultura de cada um dos países, porque o folclore, o nosso, é o nosso e varia de região para região, e depois ter aqui folclore de várias geografias vem mostrar muitas culturas e diferentes, umas mais milenares e outras mais centenárias, diria.
7: É, de alguma forma também Abrantes é isso mesmo. Abrantes, do ponto de vista secular, sempre foi aqui uma geografia de confluência, até a nossa posição geográfica permite fazer isto. Mas naturalmente ter este encontro entre diferentes culturas e diferentes tradições que associam aqui a música, a dança e concretamente o folclore, contribui também para a divulgação dos usos e costumes, mas também contribui, por exemplo, para relevar aquilo que de melhor há em cada um destes países, porque naturalmente quando um grupo visita um outro, ou quando há uma permuta ou há uma itinerância a estes grupos, naturalmente também dão a conhecer o melhor de cada um dos territórios. E aquilo que nós queremos fazer é exatamente mostrar o que melhor a Brandes tem, o que melhor os Casais de Revelhos têm, até porque há momentos comensais, há momentos de refeição que são feitos em Casais de Revelhos, portanto há ali uma ligação efetiva à terra do grupo organizador. Isso também é muito importante, não só para a gente dos casais, mas para todos os abrantidos.
0: A iniciativa conta com o apoio do Festival Internacional de Folclore Celestino de Graça, que possibilita a deslocação e partilha de grupos estrangeiros, ainda com o apoio da Câmara Municipal e Junta de Freguesia de Abrantes e Alfredo, numa organização do rancho folclórico e etnográfico de Casais de Revelhos. E no espetáculo para lá do grupo anfitrião, o grupo de Casais de Revelhos, vão participar grupos de folclore da Costa Rica, Grécia, Itália e Lituânia, e ainda um agrupamento de Mato Grosso do Brasil. Porque a quinta-feira, quinzenalmente, a opinião tem a assinatura e voz de Duarte Marques.
8: Bom dia. Depois de um final de ano muito complicado, sobretudo para aqueles que tiveram a fazer exames nacionais, tanto para pais, professores, famílias e sobretudo alunos, está aí o regresso às aulas. Primeiro desejar que aqueles que concluíram o 12º ano entraram em boas faculdades, e aquelas que desejavam, e a todos os outros, desejar um grande ano letivo, que tenham os professores a tempo, que tenham boas notas, que se esforcem, tenham professores de qualidade, e sobretudo espaço e apoio familiar para poder estudar. Esta fase de desenvolvimento dos jovens é fundamental, e portanto o que deseja é um ano letivo de qualidade, com os melhores professores, com tempo, com projetos, e sobretudo com capacidade para aprender mais. Bom ano a todos.
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0: Para o final, dizer-lhe que hoje já vamos ter temperaturas bem altas, com céu pouco nublado ou limpo, temperaturas máximas na região, previstas, é claro, 38 graus para Vila de Rei, 39 para Mação, 40 para Cerro do Alto, Mar, Torres Novas e Vila Nova de Barquinha, 41 para Santarém e Constância e 42 para Abrantes e Entroncamento. Tenha cuidado com o calor. Boa tarde.
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11: E como sempre, à hora de almoço, aqui estou a dar-lhe todas as músicas como você gosta, até às 2 da tarde. O meu nome é Anabela Maia e esta é a Antena Livre, de Abrantes para todo o mundo. Seja muito bem-vindo.

0: Muito boa tarde, se nos ouve pelas estradas da região. Espero que esteja a gostar das músicas que trouxe para hoje. Seja muito bem-vindo e boa viagem.
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0: 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Muito boa tarde.
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0: Muito boa tarde. Todas as suas músicas preferidas passam na Antena Livre até às 14 horas. 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
0: Olá, boa tarde. Bom almoço com a sua rádio.

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14: E agora estão 39 graus.
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14: E agora passam 2 minutos das 14. Boa tarde.
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0: E é assim que vai acontecendo esta tarde, sempre ao som de músicas imperdíveis. Espero sinceramente estar a contribuir para que a sua tarde seja ainda mais agradável.
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0: Agora, 24 minutos depois das duas.

0: Espero que esta sua tarde esteja a ser bem tranquila ao som das músicas da rádio como você gosta.
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3: Muito boa tarde. 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
1: Bom dia. Depois de um final de ano muito complicado, sobretudo para aqueles que tiveram a fazer exames nacionais, tanto para pais, professores, famílias e sobretudo alunos, está aí o regresso às aulas. Primeiro desejar que aqueles que concluíram o 12º ano entraram em boas faculdades, e aquelas que desejavam, e a todos os outros, desejar um grande ano letivo, que tenham os professores a tempo, que tenham boas notas, que se esforcem, tenham professores de qualidade, e sobretudo espaço e apoio familiar para poder estudar. Esta fase de desenvolvimento dos jovens é fundamental, e portanto o que deseja é um ano letivo de qualidade, com os melhores professores, com o tempo, com projetos, e sobretudo com capacidade para aprender mais. Bom ano a todos.
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10: E agora estão 39 graus.
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10: Agora passam 5 minutos das 3.
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0: Esta tarde de quinta-feira passam já 21 minutos das 3. Música por aqui é coisa que não falta, por isso continuo por aí, porque mais tarde ou mais cedo vai mesmo poder ouvir aquela música que tanto gosta.
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0: O relógio da Antena Livre marca agora 15 horas e 24 minutos. 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Boa tarde.
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0: Espero que esta sua tarde esteja a ser bem agradável ao som das músicas da rádio como você gosta. Faltam agora 18 minutos para as 4 da tarde.
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0: Quinze e quarenta e seis, muito boa tarde.

0: Faltam agora 3 minutos para as 4. Boa tarde.
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1: Mais ou menos à hora certa, como sempre, a informação na Antena Livre para ouvir já a seguir. Boa tarde.
2: Informação com o jornalista Jerónimo Belo Jorge.
3: O IPMA estendeu o aviso amarelo de tempo quente desta quinta-feira até sábado e alargou de 11 para 14 distritos. Santarém, Castelo Branco e Porto Alegre estão integrados neste lote de regiões com aviso amarelo da meteorologia até às 7 horas de sábado para tempo quente. Já a Unidade Local de Saúde do Médio Tejo elevou de laranja para vermelho o alerta de saúde pública por causa do calor extremo e perante a subida acentuada das temperaturas prevista para esta sexta-feira e para sábado. Paulo Luís, médico de saúde pública do Médio Tejo, explica que a decisão resulta do modelo de previsão desenvolvido pela Unidade de Saúde Pública, que conjuga temperaturas máximas e mínimas com outros fatores que permitem antecipar o impacto do calor na saúde. De acordo com o médico, em apenas 48 horas, a média das temperaturas máximas nos municípios mais quentes da região passou de 29 para 40 graus, estando previstos valores superiores a 41 graus em algumas regiões do país.
4: Efetivamente, as previsões meteorológicas assim o indicaram. Nós temos no Médio Tejo o nosso modelo de temperaturas no Médio Tejo, desenvolvido pela Unidade de Saúde Pública da ULS Médio Tejo, que perante certas variáveis, quando conjugadas, enfim, permitem prever o impacto na saúde das temperaturas máximas, mínimas e de outros fatores também. E o que é que nós tivemos aqui no Médio Tejo em conjugação? Temos uma subida muito grande de temperatura máxima em 48 horas, portanto estávamos com valores de 29 graus, média das temperaturas máximas dos municípios do Médio Tejo há dois dias, portanto na quarta-feira, e estamos agora, a média dos 18 municípios mais quentes do Médio Tejo, deverá ser 40.88, ou seja, perto de 41 de média, alguns estarão acima dos 41 graus. Para além disso, a previsão para sábado também se agravou, com valores próximos dos que teremos hoje, e por isso a subida muito acentuada de temperatura em pouco tempo, com temperaturas máximas verdadeiramente elevadas, extremamente elevadas, e temperaturas mínimas também que vão subir, vamos ter noites tropicais, portanto noites com temperaturas mínimas acima dos 20 graus, tudo conjugado, de facto configura uma situação de alerta vermelho para a saúde pública, porque haverá, se não forem tomadas medidas de preventivas, o impacto na saúde da população, especialmente mais vulneráveis, mas de toda a população em geral.
3: Com as temperaturas extremamente elevadas previstas para sábado, Paulo Luís aconselha a quem procurar praias ou zonas de água para escolher aquelas que estejam vigiadas por nadadores salvadores, evitando locais desconhecidos e comportamentos de risco. Os conselhos para estes dias de tempo muito quente: evitar a exposição direta ao sol das 11 da manhã às 5 da tarde, beber água ou sumos naturais sem açúcar regularmente, mesmo que não tenha sede, manter os medicamentos a temperaturas inferiores a 25 graus, recorrendo ao frigorífico quando necessário, evitar esforços físicos e deslocações desnecessárias, garantir que os idosos permanecem sempre que possível em locais frescos e acompanhados, os trabalhadores ao ar livre devem realizar pausas frequentes, procurar locais com sombra e reforçar a proteção solar, e quem participar em eventos ao ar livre deve manter uma hidratação regular e procurar zonas frescas sempre que possível. Em caso de tonturas, boca seca, fraqueza ou outros sintomas associados ao calor, a recomendação é para contactar o Serviço Nacional de Saúde através do 808 24 24 24 112 em situações de emergência. O Chega vai manter a comissão de inquérito sobre os mandatos de Luís Neves à frente da Polícia Judiciária, mesmo depois de ter apresentado uma moção de censura ao Governo. O anúncio foi feito ontem pelo Presidente do Partido, André Ventura.
5: Com esta moção de censura, a comissão parlamentar de inquérito que o Chega anunciou precisamente à gestão de Luís Neves não fica de forma alguma colocada em causa. Se a moção de censura for aprovada, questão que depende essencialmente do Partido Socialista, e se está ou não colado a Luís Neves, o Chega compromete-se a um regresso à Comissão Parlamentar de Inquérito logo após o início de uma nova legislatura. Se a moção de censura não for aprovada por inviabilização do PS e do PSD, o Chega manterá no Parlamento a Comissão Parlamentar de Inquérito como forma de exigir todo o escrutínio toda a verdade e de não haver desculpas, como houve no passado, a que as irregularidades e as ilegalidades sejam atiradas para baixo do tapete e escondidas dos portugueses. Não pode uma dissolução do Parlamento, uma demissão, uma qualquer outra crise política estar sempre a afastar a necessidade de escrutínio. O escrutínio exige e exige-se neste caso.
3: No final de julho, Chega entregou na Assembleia da República um requerimento para forçar a constituição de uma comissão parlamentar de inquérito aos mandatos de Luís Neves enquanto diretor nacional da Polícia Judiciária. Está previsto que esta comissão de inquérito possa arrancar nas próximas semanas, após a retoma dos trabalhos parlamentares, mas, entretanto, o Presidente da Assembleia da República vai rejeitar admitir o requerimento para constituir esta comissão se o Chega não alterar os seus fundamentos e objeto. Esta conclusão consta de um despacho ao qual a Agência Lusa teve acesso esta quinta-feira, em que José Pedro Aguiar Branco assinala insuficiências na delimitação do objeto e dos fundamentos inerentes ao inquérito parlamentar requerido pelo Chega, que não permitem, na sua atual formulação, determinar a constituição obrigatória da Comissão. Nesse sentido, o Presidente da Assembleia da República solicita à bancada do partido de André Ventura que proceda à reformulação do objeto e dos respectivos fundamentos, suprindo as insuficiências identificadas sob pena de rejeição da admissão do requerimento. O Presidente da Associação Nacional dos Produtores de Milho e Sorgo defendeu o reforço dos apoios ligados à produção do milho para compensar os custos de produção, alertando para a necessidade de garantir a continuidade da cultura em Portugal. Dirigindo-se diretamente ao Ministro da Agricultura, Jorge Durão Neves defendeu o aumento dos pagamentos ligados à produção, propondo que o apoio ao milho-grão passe dos atuais 343 euros para 474 por hectare e que o apoio ao milho de silagem suba de 206 para 252 euros por hectare. O presidente da APROMIS recordou também o impacto do aumento dos custos de produção nas culturas de primavera-verão, referindo que apenas nos fertilizantes e combustíveis os produtores de milho enfrentaram um acréscimo de encargos que rondou os 300 euros por hectare. Embora tenha saudado a criação de ajuda extraordinária ao setor, considerou insuficiente o montante previsto em Portugal quando comparado com o apoio atribuído em Espanha. Abrantes recebe entre esta quinta-feira e sábado 3 dias de programação cultural, começando com o Festival Internacional de Folclore na Praça Brão da Batalha e prosseguindo depois com mais uma edição do Festival ao Alto no Jardim do Alto de Santo António. Em declarações à Antena Livre, Luís Filipe Dias, vereador da Câmara Municipal de Abrantes, com o pluro da cultura e da juventude, destacou a diversidade cultural presente no evento Festival ao Alto e começou por lançar o Festival de Folclore como uma marca da cultura dos povos. Um festival que vai acontecer hoje à noite na Praça Brão da Batalha, em Abrantes.
0: Realmente que é sempre mais um grande evento, é um grande evento cultural, é um grande evento para todas as idades e é um evento que de alguma forma também, à semelhança daquilo que acontece com as festas de Abrantes que assinalam o início do verão, aqui neste caso concreto ao fim da primavera, neste caso concreto também é uma despedida do verão e também o início de mais um período, mais um ano escolar e naturalmente também há de ser o regresso das famílias às suas rotinas. E o Festival ao Alto vem exatamente para brilhantar o mês de setembro, portanto, de alguma forma também complementa ali um fim de semana de grande efervescência cultural com o Festival Internacional de Folclore de Abrantes, e é para isso mesmo, é aqui um encontro de famílias num espaço muito querido pelos abrantinos, muito romântico, um espaço que foi de alguma forma também reabilitado com este pressuposto de também ser ali um espaço de acolhimento, é um pulmão ali da cidade em pleno centro histórico e naturalmente que o cartaz é também um cartaz para as famílias, é um cartaz descontraído, que envolve todos os públicos e que tem muita dinâmica ao longo destes 2 dias do Festival ao Alto.
3: Ainda sobre o folclore, isto representa também aqui a cultura de cada um dos países, porque o folclore, o nosso, é o nosso e varia de região para região, e depois ter aqui folclore de várias geografias vem mostrar muitas culturas e diferentes, umas mais milenares e outras mais centenárias, diria.
0: É, de alguma forma também Abrantes é isso mesmo. Abrantes, do ponto de vista secular, sempre foi aqui uma geografia de confluência, até a nossa posição geográfica permite fazer isto. Mas naturalmente ter este encontro entre diferentes culturas e diferentes tradições que associam aqui a música, a dança e concretamente o folclore, contribui também para a divulgação dos usos e costumes, mas também contribui, por exemplo, para relevar aquilo que de melhor há em cada um destes países, porque naturalmente quando um grupo visita um outro, ou quando há uma permuta ou há uma itinerância a estes grupos, naturalmente também dão a conhecer o melhor de cada um dos territórios. territórios. E aquilo que nós queremos fazer é exatamente mostrar o que melhor Abrantes tem, o que melhor os Casais de Revelhos têm, até porque há momentos comensais, há momentos de refeição que são feitos em Casais de Revelhos, portanto há ali uma ligação efetiva à terra do grupo organizador, e isso também é muito importante, não só para a gente dos casais, mas para todos os abrantinos.
3: A iniciativa conta com o apoio do Festival Internacional de Folclore Celestino de Graça, que possibilita a deslocação e partilha de grupos estrangeiros, ainda com o apoio da Câmara Municipal e Junta de Freguesia de Abrantes e Alfredo, numa organização do rancho folclórico e etnográfico de Casais de Revelhos. E no espetáculo para lá do grupo anfitrião, o grupo de Casais de Revelhos, vão participar grupos de folclore da Costa Rica, Grécia, Itália e Lituânia, e ainda um agrupamento de Mato Grosso do Brasil.
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14: E está tão quente lá fora. Neste momento o nosso termómetro marca 40 graus.
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14: 13 minutos depois das 4, muito boa tarde com a sua rádio. Eu sou o Carlos Aparício e fico por cá ainda até às 5 da tarde.
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0: 4h22, boa tarde, está com a Antena Livre, a rádio como você gosta.
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4: E já passam agora 25 minutos das 4 da tarde, nesta tarde de quinta-feira.
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0: 16 horas 41 minutos, tarde de quinta-feira com a rádio como você gosta.
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2: Às 6h43, muito boa tarde, excelente quinta-feira com a sua rádio.

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2: A palavra hoje em destaque no Em Português nos Desentendemos é adiafa. Inicialmente ligada aos meios rurais, esta palavra bem conhecida do interior do Algarve saltou para as bocas do mundo há alguns anos com o sucesso musical As Meninas da Ribeira do Sado, interpretado por um conjunto alentejano com esse nome, os adiafa. Se a maior parte dos portugueses repetia a palavra sem sequer saber o significado, os mais curiosos trataram de saber o que queria dizer. Para tal, bastava perguntar a um algarvio com mais de 50 anos, pois a diafa era a refeição dada aos trabalhadores depois de concluída a vindima ou a jorna agrícola. Era quase uma obrigação tradicional seguida por todos os intervenientes e por isso também sinónimo de gorjeta ou gratificação. No que diz respeito à sua origem, vem do árabe adiafa, que assume o significado primitivo de hospitalidade ou festim, banquete, e poderá ter tido origem no vocábulo diefa, ainda mais antigo, que originou diafa.
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13: Os termómetros com temperaturas elevadas hoje, agora 40 graus.
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16: 5 horas, 5 minutos.

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0: E já só faltam 19 minutos para as 6. 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
8: Nesta altura faltam 15 minutos para as 6 da tarde.

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1: Boa tarde, em desenvolvimento já a seguir, o LS do Médio Tejo eleva alerta para vermelho por causa das temperaturas próximas dos 41 graus. Paulo Luís, médico de saúde pública, explica nesta edição este alerta. Mação fecha o PRR com a extensão de saúde Cardigos concluída, mas a habitação e a escola transitam para outros financiamentos. Amanhã começa em Abrantes o festival Ao Alto, no Alto de Santo António. Hoje, a noite é de Festival Internacional de Folclore, mas no Centro Histórico, na Praça Brão da Batalha. A funerária Abrantina abriu uma filial no Cerdoal. Às quintas-feiras, a opinião quinzenalmente tem a assinatura e a voz de Duarte Marques. O desenvolvimento vem já a seguir. Fique por aí. Boa tarde.
2: Informação com o jornalista Jerónimo Belo Jorge.
1: Boa tarde, seja bem-vindo. O Médio Tejo está em alerta vermelho de saúde pública. Já lá vou, para já vou para o país e para aquilo que são as previsões do Instituto Português do Mar e da Atmosfera para os próximos dias. Calor, calor e mais calor. O IPMA estendeu o aviso amarelo de tempo quente desta quinta-feira até sábado e alargou de 11 para 14 distritos. Santarém, Castelo Branco e Porto Alegre estão integrados neste lote de regiões com aviso amarelo da meteorologia até às 7 horas de sábado para tempo quente. Já a Unidade Local de Saúde do Médio Tejo elevou de laranja para vermelho o alerta de saúde pública por causa do calor extremo e perante a subida acentuada das temperaturas prevista para esta sexta-feira e para sábado. Paulo Luís, médico de saúde pública do Médio Tejo, explica que a decisão resulta do modelo de previsão desenvolvido pela Unidade de Saúde Pública, que conjuga temperaturas máximas e mínimas com outros fatores que permitem antecipar o impacto do calor na saúde. De acordo com o médico, em apenas 48 horas, a média das temperaturas máximas nos municípios mais quentes da região passou de 29 para 40 graus, estando previstos valores superiores a 41 graus em algumas regiões do país.
3: Efetivamente, as previsões meteorológicas assim o indicaram. Nós temos no Médio Tejo o nosso modelo de temperaturas no Médio Tejo, desenvolvido pela Unidade de Saúde Pública da ULS Médio Tejo, que perante certas variáveis, quando conjugadas, enfim, permitem prever o impacto na saúde das temperaturas máximas, mínimas e de outros fatores também. E o que é que nós tivemos aqui no Médio Tejo em conjugação? Tivemos uma subida muito grande da temperatura máxima em 48 horas, portanto estávamos com valores de 29 graus, média das temperaturas máximas dos municípios do Médio Tejo há dois dias, portanto na quarta-feira, e estamos agora, a média dos 18 municípios mais quentes do Médio Tejo, hoje deverá ser 40.88, ou seja, perto de 41 de média, alguns estarão acima dos 41 graus. Para além disso, a previsão para sábado também se agravou, com valores próximos dos que teremos hoje, e por isso a subida muito acentuada de temperatura em pouco tempo, com temperaturas máximas verdadeiramente elevadas, extremamente elevadas, e temperaturas mínimas também que vão subir, vamos ter noites tropicais, portanto noites com temperaturas mínimas acima dos 20 graus, tudo conjugado, de facto configura uma situação de alerta vermelho para a saúde pública, porque haverá, se não forem tomadas medidas de preventivas, o impacto na saúde da população, especialmente mais vulneráveis, mas de toda a população em geral.
1: Falamos aqui sempre nestes alertas, que são para toda a população, mas principalmente e acima de tudo para os grupos mais vulneráveis, quer de doentes, quer de crianças, ou até de quem tem mesmo que andar na rua.
3: Sim, exato. Os grupos mais vulneráveis nós sabemos, as crianças, os idosos, sabemos que por vezes é difícil com a população mais velha convencê-la a beber água, o reflexo da sede desaparece com a idade, portanto a pessoa pode estar a desidratar, mas não tem sede. Depois podem aparecer sintomas como confusão, desorientação. Quem tem patologias crónicas vê essas patologias agravadas, não porque a sua doença de base esteja a piorar, mas porque a desidratação leva a tal, e por isso é importante garantirmos que os nossos mais vulneráveis estão hidratados. Quando a pessoa, enfim, já não quer beber mais água, porque um litro e meio de água por dia poderá às vezes ser mais difícil de beber, há outros meios de hidratar, há sopas frias, há melancia, portanto há outros frutos muito ricos em água, que devem ser utilizados como meios de hidratação.
1: Doutor, quando falamos nas temperaturas, ainda estamos no verão, é certo, mas o outono meteorológico já começou. Olhando para outros patamares, estas temperaturas, apesar de estarmos no verão, não são muito valores muito habituais para o mês de setembro. Ainda há quem esteja de férias, sábado é um dia de fim de semana. Cuidados a ter para quem procure água ou zonas de água para, enfim, se refrescar com esta amplitude térmica que vamos ter.
3: Ora, efetivamente, o sábado, portanto, teremos as temperaturas muito elevadas, extremamente elevadas, e por isso o meu conselho será que as pessoas procurem zonas balneares vigiadas, acima de tudo, com ainda nadadores salvadores que estejam em funções, que vão só para sítios de facto que conheçam bem, que não se exponham a perigos desnecessários, portanto, fazer mergulhos em sítios onde não se viu o fundo, ter atenção à utilização de protetor solar com proteção adequada para os níveis que vamos ter por agora. Mas também dizer que esta questão de nós não termos, não estarmos habituados ou não ser com estas temperaturas, as alterações climáticas implicam isso mesmo, que passamos a ter situações que não eram normais e que vamos passar a conviver com elas. Relembro que no final de maio tivemos temperaturas de perto de 38, 39 graus, maio, não é? Portanto, em setembro vamos ter 41, 42, não é impossível que nem venhamos a ter outros picos de temperatura ainda em setembro ou em outubro, e relembro em outubro de 2017 com temperaturas meados de um mês de 40 graus que causaram os incêndios de Oliveira do Hospital, Tábua, que, enfim, triste memória, e por isso este poderá ser um novo normal. Nós temos os nossos modelos preditivos, podemos prever um impacto na saúde, emitimos os alertas e pedimos à população que se proteja a si e proteja especialmente os mais vulneráveis.
1: Com as temperaturas extremamente elevadas previstas para sábado, Paulo Luís aconselha a quem procurar praias ou zonas de água para escolher aquelas que estejam vigiadas por nadadores salvadores, evitando locais desconhecidos e comportamentos de risco. Os conselhos para estes dias de tempo muito quente: evitar a exposição direta ao sol das 11 da manhã às 5 da tarde, beber água ou sumos naturais sem açúcar regularmente, mesmo que não tenha sede, manter os medicamentos a temperaturas inferiores a 25 graus, recorrendo ao frigorífico quando necessário, evitar esforços físicos e deslocações desnecessárias, garantir que os idosos permanecem sempre que possível em locais frescos e acompanhados, os trabalhadores ao ar livre devem realizar pausas frequentes, procurar locais com sombra e reforçar a proteção solar, e quem participar em eventos ao ar livre deve manter uma hidratação regular e procurar zonas frescas sempre que possível. Em caso de tonturas, boca seca, fraqueza ou outros sintomas associados ao calor, a recomendação é para contactar o Serviço Nacional de Saúde através do 808 24 24 24 112 em situações de emergência. O Chega vai manter a comissão de inquérito sobre os mandatos de Luís Neves à frente da Polícia Judiciária, mesmo depois de ter apresentado uma moção de censura ao Governo. O anúncio foi feito ontem pelo Presidente do Partido, André Ventura.
4: Com esta moção de censura, a comissão parlamentar de inquérito que o Chega anunciou precisamente à gestão de Luís Neves não fica de forma alguma colocada em causa. Se a moção de censura for aprovada, questão que depende essencialmente do Partido Socialista e se está ou não colado a Luís Neves, o Chega compromete-se a um regresso à Comissão Parlamentar de Inquérito logo após o início de uma nova legislatura. Se a moção de censura não for aprovada por inviabilização do PS e do PSD, o Chega manterá no Parlamento a Comissão Parlamentar de Inquérito como forma de exigir todo o escrutínio, toda a verdade e de não haver desculpas, como houve no passado, a que as irregularidades e as ilegalidades sejam atiradas para baixo do tapete e escondidas dos portugueses. Não pode uma dissolução do Parlamento, uma demissão, uma qualquer outra crise política estar sempre a afastar a necessidade de escrutínio. O escrutínio exige e exige-se neste caso.
1: No final de julho, Chega entregou na Assembleia da República um requerimento para forçar a constituição de uma comissão parlamentar de inquérito aos mandatos de Luís Neves enquanto diretor nacional da Polícia Judiciária. Está previsto que esta comissão de inquérito possa arrancar nas próximas semanas, após a retoma dos trabalhos parlamentares, mas, entretanto, o Presidente da Assembleia da República vai rejeitar admitir o requerimento para constituir esta comissão se o Chega não alterar os seus fundamentos e objeto. Esta conclusão consta de um despacho ao qual a Agência Lusa teve acesso esta quinta-feira, em que José Pedro Aguiar Branco assinala insuficiências na delimitação do objeto e dos fundamentos inerentes ao inquérito parlamentar requerido pelo Chega, que não permitem, na sua atual formulação, determinar a constituição obrigatória da Comissão. Nesse sentido, o Presidente da Assembleia da República solicita à bancada do partido de André Ventura que proceda à reformulação do objeto e dos respectivos fundamentos, suprindo as insuficiências identificadas, sob pena de rejeição da admissão do requerimento. O Presidente da Associação Nacional dos Produtores de Milho e Sorgo defendeu o reforço dos apoios ligados à produção do milho para compensar os custos de produção, alertando para a necessidade de garantir a continuidade da cultura em Portugal. Dirigindo-se diretamente ao Ministro da Agricultura, Jorge Durão Neves defendeu o aumento dos pagamentos ligados à produção, propondo que o apoio ao milho-grão passe dos atuais 343 euros para 474 por hectare e que o apoio ao milho de silagem suba de 206 para 252 euros por hectare. O presidente da APROMIS recordou também o impacto do aumento dos custos de produção nas culturas de primavera-verão, referindo que apenas nos fertilizantes e combustíveis os produtores de milho enfrentaram um acréscimo de encargos que rondou os 300 euros por hectare. Embora tenha saudado a criação de ajuda extraordinária ao setor, considerou insuficiente o montante previsto em Portugal quando comparado com o apoio atribuído em Espanha. José Fernando Martins, o Presidente da Câmara de Mação, fez um balanço da execução do PRR no Conselho. A extensão de saúde de Cardigos, no investimento de 700 mil euros, ficou concluída dentro do prazo. Habitação a custos acessíveis, escola e loja de cidadão não chegaram ao fim do programa e vão ter de recorrer a outras fontes de financiamento. O município de Mação encerrou o ciclo do Plano de Recuperação e Resiliência, com a principal obra prevista no Conselho concluída, a extensão de saúde de Cardigos, mas dos outros investimentos, nomeadamente habitação e educação, não conseguiram cumprir os prazos do programa. O balanço é feito pelo Presidente da Câmara de Mação, José Fernando Martins, que destaca a conclusão da unidade de Cardigos no investimento dos 700 mil euros. Quanto à habitação, deveria estar agora a ser concluída. 4 concursos, dos quais 3 ficaram sem empresas concorrentes, levou a que a obra só esteja a começar nesta altura.
5: A nível do Conselho de Mação havia uma obra chamada uma obra maior, que era a extensão de saúde de Cardigos, que foi concluída, portanto foi lançada a empreitada dentro dos timings e chegámos ao final deste tempo também com a obra concluída, uma obra na ordem dos 700 mil euros. Depois tínhamos aqui algumas outras questões que não conseguimos concluir, nomeadamente aqui um pequeno apoio para a remodelação da loja do cidadão, porque estamos a mudar também de sítio e não conseguimos concluir isso. Por outro lado, tínhamos aqui um apoio para a ampliação, para a renovação e ampliação da escola EB 23 Jardim de Infância, que contemplava a criação de um novo bloco e a remodelação dos blocos existentes, mas problemas com a titularidade dos terrenos e também na dificuldade de lançamento dos concursos, que não foi concluído, assim como a parte das habitações a custos acessíveis, que estão agora para ser adjudicadas, mas estão em quarto procedimento e, portanto, houve aqui vários procedimentos no mandato anterior que foram lançados e não foi possível lançar as obras. Portanto, situações que passaram agora para apoios a nível do BEI. Mas pronto, aquela grande obra que efetivamente se apostou, que foi a extensão de saúde de Cardigos, 31 de agosto, estava concluída.
1: Muito bem, Presidente, a pergunta que se faz em relação à habitação, há agora este, o BEI ou o IRU, que vão aqui gerir com os vários municípios, porque são processos que estão atrasados em muito lado. Pergunto, no entanto, uma parte não é do seu mandato, é do mandato anterior, mas apanha aqui depois 9, 10 meses já deste mandato. O Presidente da Autarquia de Constância diz que houve problemas, também sentiu a falta de empresas a concorrer em alguns procedimentos. procedimentos. Em Mação isso foi visível. 4 procedimentos é muito para, neste caso, as empreitadas da habitação a custos acessíveis.
5: Sim, estamos a falar de um projeto de 28 habitações, 4 milhões de euros, que era um projeto que, a terem havido concursos normais com concorrentes e empresas a concorrer a estes concursos, era um projeto que poderiam estar a encerrar a 31 de agosto, porque os timings serviriam para isso. São 2 blocos de apartamentos, mas o que aconteceu é que os concursos foram lançados e os preços, entendo eu, não seriam convidativos para as empresas não se apresentaram a concurso. Conseguimos no início deste ano desbloquear essa situação com o aumento da verba prevista para isso, e então acho que estamos agora na fase da consignação da obra, e é uma obra que irá avançar agora. São 4 milhões de euros, 28 habitações, que não se conseguiu precisamente por essas dificuldades das empresas em agarrar estes projetos. Talvez por duas razões: pela falta de empresas e também pela falta dos preços que estavam indexados destas obras não serem convidativos para essas mesmas empresas.
1: Os dois projetos também ficaram, digamos assim, pendurados, tanto a Loja do Cidadão como a ampliação e remodelação da escola, vão entrar agora no Portugal 2030, portanto agora há que direcionar estes dois projetos que vão andar, mas têm que se ir buscar outras fontes de financiamento.
5: A Loja do Cidadão é uma questão que era residual, não preocupa muito, era uma candidatura na ordem dos 17 mil euros, tinha a ver com a compra de equipamentos e a parte virtual do espaço de cidadão, mas nós temos aqui um novo projeto que é a mudança de espaço. A nossa Loja de Cidadão funciona no fundo no vão de escada, no hall de entrada do edifício desativado do Tribunal, onde funciona o IRN e as finanças, e nós estamos neste momento em negociações com o Tribunal na perspectiva de fazermos a ocupação daquele espaço da antiga Secretaria Judicial com a implantação ali tanto da Loja de Cidadão como até da própria Segurança Social, numa perspectiva de, naquele edifício que no fundo está desativado, tem apenas um juiz de proximidade, que aquele edifício possa agregar todos os serviços desconcentrados da administração pública no concelho, e portanto facilitando a vida também ao cidadão numa deslocação mais prática, rápida e eficiente. E portanto esta com participação era uma coisa residual. Já o projeto de reformulação e ampliação da escola primária e jardim de infância, pronto, é mais complexo, porque contemplava a regeneração de 2 blocos mais antigos, umas pequenas coisas num bloco mais novo, e a construção de um novo bloco. O processo atrasou porque a titularidade dos terrenos ainda não está no município, uma situação para resolver aí com o Estado e com o Estado, não se conseguiu concretizar, portanto não se lançou o concurso, apesar de haver o financiamento pré-aprovado. Portanto é uma situação que teremos que avaliar agora, como é que vamos proceder àquela feitura, porque ainda continuamos com o problema dos terrenos, da titularidade dos terrenos para desbloquear. Portanto, estamos aqui até a pensar aqui numa outra alternativa, numa outra solução de resolução, porque efetivamente estamos com o número de alunos a crescer nesta Jardim de Infância e escola do primeiro ciclo, e portanto é um problema que temos que resolver a curto prazo. Mas estamos, já hoje tivemos uma reunião de trabalho sobre essa matéria para ver como é que vamos no futuro resolver este problema.
1: Presidente, é passado que está então este PRR, há agora olhares para o Portugal 2030 ainda, e também para o futuro PTRR, que o Governo já apresentou, mas que ainda não pormenorizou, portanto ainda não se sabe quais são as áreas, mas pergunto se já há projetos com a intenção de poderem entrar neste PTRR quando ele for apresentado.
5: Claro que sim. Para já estamos com uma preocupação, isto só fazendo aqui um parênteses, estamos aqui com uma preocupação que é a questão da tempestade e os danos que provocou no concelho, e estamos neste momento empenhados e motivados em fazer uma boa candidatura daquilo que foram os prejuízos para o município e para as pessoas do município, e portanto estamos com as atenções viradas para aí. Relativamente ao futuro, nós temos alguns projetos, um dos quais que é importante e empenho máximo, e a reunião que tivemos de trabalho hoje foi um bocadinho de avaliação destas situações, é temos uma necessidade imperiosa da construção de uma nova creche. Estamos aqui numa fase de regularização daqui, de encontrar aqui os terrenos todos, já encontramos o local e os terrenos, já adquirimos terrenos e, portanto, para podermos avançar com o projeto, porque é muito importante uma nova creche em Mação, faz falta, a população jovem está a crescer e, portanto, temos mais crianças e, portanto, precisamos dessa nova creche. Depois estamos aqui a olhar para outros projetos que são importantes e estruturantes. Nós assumimos que queremos fazer em Mação um pavilhão multiuso, um espaço de encontros, um espaço de feiras, um espaço de eventos, um espaço de encontro, e portanto estamos a dar também passos nesse sentido. Queremos resolver, ou pelo menos dar uma grande ajuda na resolução do estacionamento dentro da Vila de Mação. Temos um projeto que contempla um parque subterrâneo com equipamento esportivo em cima, temos já o espaço, existe no coração da vila, e portanto é uma questão de regenerar aquele espaço e otimizá-lo e colocá-lo. Temos depois outras dificuldades, porque precisamos imperiosamente, ou seja, a GNR precisa de um novo quartel, porque uhum. O quartel da GNR tem 50 anos e já não oferece as melhores condições, não é atual, portanto estamos também aqui empenhados nesta área de atuação. Por outro lado, precisamos de ampliar o museu municipal, temos falta de espaço, queremos olhar para esse museu acoplando aqui uma loja dos produtos endógenos com um posto de turismo novo, porque o que existe já não satisfaz. Estamos a olhar com também para o futuro, para o arquivo municipal. O arquivo municipal, não só o arquivo atual dos documentos que se vão produzindo, mas também de tudo o que é o arquivo histórico. O próprio museu precisa urgentemente de um espaço de armazém e de tratamento de peças, e portanto temos aqui uma série de situações, nomeadamente mais na Sete Conselhos. Mas depois estamos a olhar para as praias fluviais de Carvoeiro e de Cardigos, que precisam de uma regeneração, que precisam de uma modernização. Estamos a olhar para projetos turísticos e, obviamente, estamos a olhar ali para a zona da Barragem de Ortiga, porque está a surgir um programa novo que se chama Aldeias Ribeirinhas e, portanto, uma oportunidade para integrarmos a praia, o espaço fluvial, que não tem designação de praia, e o parque de campismo, tentarmos ali construir uma coisa mais moderna, ou pelo menos modernizar aquele espaço. E portanto estamos empenhados aqui em remodelar os campos de futebol dos grupos desportivos que praticam campeonatos, nomeadamente Carvoeiro e Eventos, e portanto andamos aqui um bocadinho a olhar para isto tudo. Também estamos um bocadinho ainda no início do mandato, estamos um bocadinho a ver também o que é que estes programas e o Portugal 2020 vai trazer, 2030, e portanto o PTRR, tudo aquilo que possamos aproveitar. Nós estamos atentos, estamos a elaborar projetos. Temos aqui uma outra questão em mãos, que é a remodelação de todo o edifício municipal, que carece de obras de modernização. Temos muitas pessoas que trabalham no sótão, basicamente, e portanto estamos aqui neste momento a fazer uma radiografia muito, muito grande ao Conselho, para podermos a partir daqui assumir depois as nossas prioridades.
1: Fechado o PRR, José Fernando Martins diz que a Mação está a preparar projetos para aproveitar o Portugal 2030 e futuros instrumentos de financiamento. Entre as prioridades está a construção de uma nova creche em Mação. O município já identificou o local e tem os terrenos, estando a preparar condições para desenvolver o projeto. A funerária Abrantina abriu uma filial no Sardual, reforçando a presença da empresa na região e criando um espaço físico onde a população poderá pedir informações, contratar serviços funerários e tratar de documentação associada. A empresa de Daniel Lopes e Andréa Lopes tem a sua sede em Abrantes. A nova filial vai funcionar sobretudo como escritório e ponto de contacto com os clientes, permanecendo em Abrantes a organização da componente operacional de todos os serviços. Na abertura do espaço, o presidente da Câmara Municipal de Sardual, Pedro Rosa, foi ao local e destacou a importância de chegada de novos negócios ao concelho, em particular à rua onde a filial está instalada, que é uma das ruas mais comerciais da vila.
6: Todos os investimentos são bem-vindos no Serval e, portanto, nós, a Câmara Municipal, abraçamos de bom grado todos os investimentos que possam ser feitos no Serval. Esta rua merece que ver as portas abertas e receber novos negócios. Esta casa em particular já conheceu diversas tipologias e é bom voltar a ver a casa a abrir. Isso é sinal que o território tem espaço para vários empresários neste ramo e, portanto, deixar os meus cumprimentos aos investidores e, neste caso, à funerária Abrantina, por ter escolhido o Serdolal. A rua começa a ter movimento, não só com as reconstruções que estão a acontecer, mas também com os negócios que vão começando a abrir. Portanto, isso deixa-nos muito, muito contentes.
1: Já Andréa Lopes explicou que a escolha de Serdual surgiu da vontade de abrir novos caminhos para aproximar os serviços da população e consolidar a relação com os clientes que a empresa já possui no concelho. A responsável considera que o Serdual reúne boas condições para o investimento, destacando a forma como a empresa foi recebida na comunidade.
7: Para mais pessoas e achámos que era um sítio bom porque as pessoas são muito sociáveis, muito prestáveis. Pronto, decidimos arriscar por aqui também. Quem sabe um dia mais tarde, noutra localidade.
1: Ou se crescer para outros lados.
7: Exato,
1: portanto, sim. O Serdual tem aqui um espaço físico,
7: sim,
1: onde as pessoas podem vir e podem fazer todas as perguntas.
7: Exatamente.
1: E fazer todas as marcações do serviço funerário.
7: Exatamente.
1: Qualquer serviço funerário.
7: Sim, sim, sim, sim. Aqui é mesmo só à base de documentação, escritório. Uhum. Todo o resto depois é tratado em Abrantes, na sede principal.
1: Quando hoje falamos aqui daquilo que é o serviço, ou seja, as pessoas hoje já não tratam de nada da documentação. Quando vêm em busca deste serviço, querem que seja a empresa.
7: Exato.
1: A tratar todos os pormenores.
7: Sim,
1: certo?
7: Nós tratamos de tudo, inclusive tratamos dos papéis de segurança social, prestações de por morte, prestações de bens, certidões, tudo. A única coisa que não tratamos são os documentos da parte das finanças, porque têm que ser os próprios a tratar. Sim.
1: E esse é um serviço que as pessoas procuram cada vez mais, para evitarem andar de porta em porta.
7: Sim, exatamente.
1: Numa altura difícil, andar a tratar de todos estes pormenores.
7: Sim, sim, e como estão numa fase frágil, preferem deixar, não é? Pronto, são situações complicadas e que também requerem muito trabalho, e então a pessoa, para ficar mais livre, mais descansada.
1: Esta abertura em Serdual representa captar novos clientes ou consolidar clientes, porque tanto quanto sei já tinham clientes aqui de Serdual, não é?
7: Sim.
1: Portanto, apesar da funerária ter a sede em Abrantes, fazem e trabalham para toda a região.
7: Sim, consolidar os que já temos e também arranjar novos, não é?
1: A empresa assume igualmente o tratamento de vários procedimentos administrativos, incluindo pedidos relacionados com segurança social, prestações por morte e obtenção de certidões. A documentação fiscal continuará a ter de ser tratada pelos próprios familiares junto das finanças. Andréa Lopes considera que este acompanhamento é cada vez mais procurado pelas famílias. Todas as semanas, a GNR intercepta 280 condutores com taxas de alcoolemia consideradas crime, num total acumulado de mais de 8.400 detenções só no período de 1 de janeiro a 31 de julho. Em comunicado, a Guarda informa ter registado nos 7 primeiros meses do ano 8.856 crimes relacionados com taxas de alcoolemia. A diferença registada entre o volume global de crimes e o total de detenções deve-se aos casos em que a medição da taxa do álcool exigiu colheita de sangue em meio hospitalar, cujo resultado laboratorial é conhecido posteriormente, determinando a respectiva constituição de arguído. De acordo com a Guarda, a média mensal de crimes de condução em estado de embriaguez é de 1.265 e a faixa etária mais atingida é a população adulta, dos 31 aos 64 anos. Os dados da GNR indicam que o risco agrava-se aos fins de semana e frequentemente está associado a deslocações em contextos de lazer e diversão noturna. Porto, Setúbal, Aveiro e Faro destacam-se como os distritos com maior volume de crimes de detenções efetuadas. Abrantes recebe entre esta quinta-feira e sábado 3 dias de programação cultural, começando com o Festival Internacional de Folclore na Praça Brão da Batalha e prosseguindo depois com mais uma edição do Festival ao Alto no Jardim do Alto de Santo António. Em declarações à Antena Livre, Luís Filipe Dias, vereador da Câmara Municipal de Abrantes, com o pluro da cultura e da juventude, destacou a diversidade cultural presente no evento Festival ao Alto e começou por lançar o Festival de Folclore como uma marca da cultura dos povos um festival que vai acontecer hoje à noite na Praça Brão da Batalha, em Abrantes.
8: Realmente que é sempre mais um grande evento, é um grande evento cultural, é um grande evento para todas as idades e é um evento que de alguma forma também, à semelhança daquilo que acontece com as festas de Abrantes que assinalam o início do verão, aqui neste caso concreto ao fim da primavera, neste caso concreto também é uma despedida do verão e também o início de mais um período escolar, mais um ano escolar, e naturalmente também há de ser o regresso das famílias às rotinas, às suas rotinas. E o Festival ao Alto vem exatamente para abrilhantar o mês de setembro, portanto, de alguma forma também complementa ali um fim de semana de grande efervescência cultural, com o Festival Internacional de Folclore de Abrantes, e é para isso mesmo, é aqui um encontro de famílias num espaço muito querido pelos abrantinos, muito romântico, um espaço que foi de alguma forma também reabilitado com este pressuposto de também ser ali um espaço de acolhimento, é um pulmão ali da cidade em pleno centro histórico, e naturalmente que o cartaz é também um cartaz para as famílias, é um cartaz descontraído, que envolve todos os públicos e que tem muita dinâmica ao longo destes dois dias do Festival ao Alto.
1: Mas não estamos a falar só de um palco com espetáculos, ou seja, toda aquela encosta, aquele alto de Santo António tem entre comida e outras atividades muita coisa para proporcionar aos visitantes, quem for ali à noite.
8: Sim, há sempre, este ano utilizamos a designação de cenas ao alto, de facto o Alto de Santo António, até pela importância simbólica que tem ali junto à Torre de Telecomunicações, junto ao nosso hotel, junto ali ao próprio edifício Pirâmide, sempre foi um espaço de encontro, até porque era ali um antigo matador, foi ali também que se fizeram feiras de época, há muitos anos, e naturalmente que é sempre ali um espaço de confluência. E depois há muita animação itinerante, vamos ter muita itinerância cultural ao longo do fim de semana, mas também este ano, com a associação que o Clube Ténis de Abrantes quis fazer ao próprio Festival ao Alto, vamos também ter ali um torneio de ténis solidário, um torneio ao alto, e que naturalmente saudamos o facto do Clube Ténis que tem sido sempre ali um parceiro, até porque nos ajuda a melhor iluminar toda a zona do recinto, mas as escadarias do Alto de Santo António, aquelas escadarias das antigas piscinas, são tão míticas para todos os abrantinos, esse sim é a zona do palco principal, mas ao longo de todo o recinto, desde a rotunda do edifício Pirâmide até à rotunda da família, naturalmente que há sempre muita coisa para acontecer, onde naturalmente vamos ter também a comida de rua e muita, muita animação.
1: Vereadores, um dia antes, na quinta-feira, a Barão da Batalha vai voltar-se e perspectiva-se a encher para receber os ranchos folclóricos, aquele que é do nosso Conselho de Casais de Revelhos e que organiza este FIF, Festival Internacional de Folclore, mas depois grupos de outras paragens.
8: Sim, é mais uma associação feliz, sempre aqui com o apoio também do Festival Celestino de Graça, a quem muito agradecemos a possibilidade de também partilhar grupos internacionais nesta ocasião, e depois, perante o desafio que já há uns anos nos foi lançado pelo Rancho Folclórico e Etnográfico de Casais de Revelhos, também em articulação com a Junta de Freguesia de Abrantes, conseguimos acolher ali um grande momento de tradição popular ligada à etnografia, neste caso à etnografia de muitas geografias, um pouco por todo o mundo, e também naturalmente valorizar aquilo que de melhor se faz do folclore em Portugal, neste caso em concreto também com o nosso rancho dos Casais de Revelhos. É sempre um momento de grande efervescência cultural também, e é sempre um momento também de muita ligação à tradição, a esta ciência popular, a esta ciência da cultura popular portuguesa, que tão enraizada está também nas nossas tradições e nos nossos povos, nas tradições dos nossos povos.
1: Este ano temos aqui grupos de vários pontos, desde as Américas e a América do Sul até a Europa.
8: Sim, Costa Rica, Grécia, Itália, Lituânia, Brasil, portanto vamos ter aqui também um colorido completamente distinto, vamos ver também aquilo que de melhor se faz um pouco por estas geografias, e é importante perceber que também o folclore, também a cultura tradicional serve para unir os povos, a cultura não tem língua, tem ritmo, tem cor, tem harmonia, tem muita, muita conciliação entre todos, e é sempre um momento muito bonito que se faz, até porque há arruadas, os grupos chegam mais cedo, vão fruindo a cidade, vão visitando também os nossos equipamentos culturais, vão espalhando também cor ao longo do dia pelas nossas ruas, e depois encontramos todos à noite na Praça Barão da Batalha para mais um Festival Internacional de Folclore que, como digo, abre aqui um fim de semana de grande relevância, e volto a frisar também aqui a questão do Festival ao Alto, porque fica já um convite para quinta, sexta e sábado, e depois temos muito desporto também durante o fim de semana.
1: Ainda sobre o folclore, isto representa também aqui a cultura de cada um dos países, porque o folclore, o nosso, é o nosso e varia de região para região, e depois ter aqui folclore de várias geografias vem mostrar muitas culturas e diferentes, umas mais milenares e outras mais centenárias, diria.
8: É, de alguma forma também Abrantes é isso mesmo. Abrantes, do ponto de vista secular, sempre foi aqui uma geografia de confluência, até a nossa posição geográfica permite fazer isto. Mas naturalmente ter este encontro entre diferentes culturas e diferentes tradições que associam aqui a música, a dança e concretamente o folclore, contribui também para a divulgação dos usos e costumes, mas também contribui, por exemplo, para relevar aquilo que de melhor há em cada um destes países, porque naturalmente quando um grupo visita um outro, ou quando há uma permuta ou há uma itinerância a estes grupos, naturalmente também dão a conhecer o melhor de cada um dos territórios. E aquilo que nós queremos fazer é exatamente mostrar o que melhor Abrantes tem, o que melhor os Casais de Revelhos têm, até porque há momentos comensais, há momentos de refeição que são feitos em Casais de Revelhos, portanto há ali uma ligação efetiva à terra do grupo organizador. Isso também é muito importante, não só para a gente dos casais, mas para todos os abrantidos.
1: A iniciativa conta com o apoio do Festival Internacional de Folclore Celestino de Graça, que possibilita a deslocação e partilha de grupos estrangeiros, ainda com o apoio da Câmara Municipal e Junta de Freguesia de Abrantes e Alfredo, numa organização do rancho folclórico e etnográfico de Casais de Revelhos. E no espetáculo para lá do grupo anfitrião, o grupo de Casais de Revelhos, vão participar grupos de folclore da Costa Rica, Grécia, Itália e Lituânia, e ainda um agrupamento de Mato Grosso do Brasil. Porque a quinta-feira, quinzenalmente, a opinião tem a assinatura e voz de Duarte Marques.
9: Bom dia. Depois de um final de ano muito complicado, sobretudo para aqueles que tiveram a fazer exames nacionais, tanto para pais, professores, famílias e sobretudo alunos, está aí o regresso às aulas. Primeiro desejar que aqueles que concluíram o 12º ano entraram em boas faculdades, e aquelas que desejavam, e a todos os outros, desejar um grande ano letivo, que tenham os professores a tempo, que tenham boas notas, que se esforcem, que tenham professores de qualidade, e sobretudo espaço e apoio familiar para poder estudar. Esta fase de desenvolvimento dos jovens é fundamental e, portanto, o que deseja é um ano letivo de qualidade, com os melhores professores, com tempo, com projetos e, sobretudo, com capacidade para aprender mais. Bom ano a todos.
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1: Previsão do tempo para amanhã, sexta-feira, céu pouco nublado, com poeiras em suspensão, é também a previsão do Instituto Português do Mar e da Atmosfera, que prevê temperaturas ligeiramente inferiores às desta quinta-feira. Máximas previstas de 25 graus para o Porto, 32 em Faro e Lisboa, 34 em Coimbra, 35 em Santarém, 36 em Tomar, Torres Novas, Barquinha e Vila de Rei, 37 no Entroncamento, 38 em Constância, Mação e Cerdoal, 39 é a temperatura máxima prevista para Abrantes. É tudo quanto a notícias. Boa quinta-feira, boa tarde.
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10: Olá, boa tarde. Queria perguntar-lhe se já conhece a página da Antena Livre no Facebook. Ainda não? Então de que é que está à espera? Passe por lá e deixe uma mensagem. Eu vou gostar muito de ler. Boa tarde, vamos a mais música.

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14: Está muito calor, agora 39 graus.
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17: 7 horas e 3 minutos.

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1: Já estamos com 22 minutos depois das 7.
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1: Espero que esteja a gostar das músicas que nesta tarde lhe fazem companhia na rádio como você gosta. Tenho ainda muitas mais. Boa tarde.
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0: Muito boa tarde, bom trabalho se for o seu caso. E se por acaso está na estrada, boa viagem, conduza com precaução e obrigada por dar uma boleia à Antena Livre. E já agora, fica a saber que faltam 18 minutos para as 8 da noite. 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
3: E é assim que vai acontecendo mais uma tarde na rádio como você gosta, sempre lado a lado com grandes canções. Muito boa tarde.

0: Não se esqueça que espero por algumas palavras suas. Visite a página da Antena Livre no Facebook. Fico à espera. Agora são apenas 4 os minutos que nos separam da hora certa. Eu sou Alexandra Pimentel e deixo-lhe um beijinho neste final de tarde. Depois das 8 da noite é o Luís Delgado quem lhe faz companhia. Fique bem, fique com a Antena Livre.
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15: Olá, muito boa noite. Esta é a rádio como você gosta e este é o Power Play.

0: E se vai na estrada, espero muito sinceramente que faça uma excelente viagem. Obrigado pela boleia. As últimas novidades do mundo da música rodam especialmente para si, aqui mesmo em Powerplay.
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0: Olá, muito boa noite. Eu sou o Luís Delgado e este é o Power Play.
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0: E a música não para de rodar aqui mesmo na rádio como você gosta. Tenha uma excelente noite. Prepare-se para as últimas novidades do mundo da música.
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1: Fazemos um intervalo agora no Powerplay e ligamos ao departamento de informação da Media One para atualizar tudo o que importa saber no dia de hoje.
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3: O IPMA estendeu o aviso amarelo de tempo quente desta quinta-feira até sábado e alargou de 11 para 14 distritos. Santarém, Castelo Branco e Porto Alegre estão integrados neste lote de regiões com aviso amarelo da meteorologia até às 7 horas de sábado para tempo quente. Já a Unidade Local de Saúde do Médio Tejo elevou de laranja para vermelho o alerta de saúde pública por causa do calor extremo e perante a subida acentuada das temperaturas prevista para esta sexta-feira e para sábado. Paulo Luís, médico de saúde pública do Médio Tejo, explica que a decisão resulta do modelo de previsão desenvolvido pela Unidade de Saúde Pública, que conjuga temperaturas máximas e mínimas com outros fatores que permitem antecipar o impacto do calor na saúde. De acordo com o médico, em apenas 48 horas, a média das temperaturas máximas nos municípios mais quentes da região passou de 29 para 40 graus, estando previstos valores superiores a 41 graus em algumas regiões do país.
4: Efetivamente, as previsões meteorológicas assim o indicaram. Nós temos no Médio Tejo o nosso modelo de temperaturas no Médio Tejo, desenvolvido pela Unidade de Saúde Pública da ULS Médio Tejo, que perante certas variáveis, quando conjugadas, enfim, permitem prever o impacto na saúde das temperaturas máximas, mínimas e de outros fatores também. E o que é que nós tivemos aqui no Médio Tejo em conjugação? Tivemos uma subida muito grande da temperatura máxima em 48 horas, portanto estávamos com valores de 29 graus média das temperaturas máximas dos municípios do Médio Tejo há dois dias, portanto na quarta-feira, e estamos agora, a média dos 18 municípios mais quentes do Médio Tejo, hoje deverá ser 40.88, ou seja, perto de 41 de média. Alguns estarão acima dos 41 graus. Para além disso, a previsão para sábado também se agravou, com valores próximos dos que teremos hoje, e por isso a subida muito acentuada de temperatura em pouco tempo, com temperaturas máximas verdadeiramente elevadas, extremamente elevadas, e temperaturas mínimas também que vão subir, vamos ter noites tropicais, portanto noites com temperaturas mínimas acima dos 20 graus, tudo conjugado, de facto, configura uma situação de alerta vermelho para a saúde pública, porque haverá, se não forem tomadas medidas de preventivas, o impacto na saúde da população, especialmente mais vulneráveis, mas de toda a população em geral.
3: Com as temperaturas extremamente elevadas previstas para sábado, Paulo Luís aconselha a quem procurar praias ou zonas de água para escolher aquelas que estejam vigiadas por nadadores salvadores, evitando locais desconhecidos e comportamentos de risco. Os conselhos para estes dias de tempo muito quente: evitar a exposição direta ao sol das 11 da manhã às 5 da tarde, beber água ou sumos naturais sem açúcar regularmente, mesmo que não tenha sede, manter os medicamentos a temperaturas inferiores a 25 graus, recorrendo ao frigorífico quando necessário, evitar esforços físicos e deslocações desnecessárias, garantir que os idosos permanecem sempre que possível em locais frescos e acompanhados, os trabalhadores ao ar livre devem realizar pausas frequentes, procurar locais com sombra e reforçar a proteção solar, e quem participar em eventos ao ar livre deve manter uma hidratação regular e procurar zonas frescas sempre que possível. Em caso de tonturas, boca seca, fraqueza ou outros sintomas associados ao calor, a recomendação é para contactar o Serviço Nacional de Saúde através do 808-24-24-24-112 em situações de emergência. O Chega vai manter a comissão de inquérito sobre os mandatos de Luís Neves à frente da Polícia Judiciária, mesmo depois de ter apresentado uma moção de censura ao Governo. O anúncio foi feito ontem pelo Presidente do Partido, André Ventura.
5: Com esta moção de censura, a comissão parlamentar de inquérito que o Chega anunciou precisamente à gestão de Luís Neves não fica de forma alguma colocada em causa. Se a moção de censura for aprovada, questão que depende essencialmente do Partido Socialista, e se está ou não colado a Luís Neves, o Chega compromete-se a um regresso à Comissão Parlamentar de Inquérito logo após o início de uma nova legislatura. Se a moção de censura não for aprovada por inviabilização do PS e do PSD, o Chega manterá no Parlamento a Comissão Parlamentar de Inquérito como forma de exigir todo o escrutínio, toda a verdade e de não haver desculpas, como houve no passado, a que as irregularidades e as ilegalidades sejam atiradas para baixo do tapete e escondidas dos portugueses. Não pode uma dissolução do Parlamento, uma demissão, uma qualquer outra crise política estar sempre a afastar a necessidade de escrutínio. O escrutínio exige e exige-se neste caso.
3: No final de julho, Chega entregou na Assembleia da República um requerimento para forçar a constituição de uma comissão parlamentar de inquérito aos mandatos de Luís Neves enquanto diretor nacional da Polícia Judiciária. Está previsto que esta comissão de inquérito possa arrancar nas próximas semanas, após a retoma dos trabalhos parlamentares, mas, entretanto, o Presidente da Assembleia da República vai rejeitar admitir o requerimento para constituir esta comissão se o Chega não alterar os seus fundamentos e objeto. Esta conclusão consta de um despacho ao qual a Agência Lusa teve acesso esta quinta-feira, em que José Pedro Aguiar Branco assinala insuficiências na delimitação do objeto e dos fundamentos inerentes ao inquérito parlamentar requerido pelo Chega, que não permitem, na sua atual formulação, determinar a constituição obrigatória da Comissão. Nesse sentido, o Presidente da Assembleia da República solicita à bancada do partido de André Ventura que proceda à reformulação do objeto e dos respectivos fundamentos, suprindo as insuficiências identificadas, sob pena de rejeição da admissão do requerimento. O Presidente da Associação Nacional dos Produtores de Milho e Sorgo defendeu o reforço dos apoios ligados à produção do milho para compensar os custos de produção, alertando para a necessidade de garantir a continuidade da cultura em Portugal. Dirigindo-se diretamente ao Ministro da Agricultura, Jorge Durão Neves defendeu o aumento dos pagamentos ligados à produção, propondo que o apoio ao milho-grão passe dos atuais 343 euros para 474 por hectare e que o apoio ao milho de silagem suba de 206 para 252 euros por hectare. O presidente da APROMIS recordou também o impacto do aumento dos custos de produção nas culturas de primavera-verão, referindo que apenas nos fertilizantes e combustíveis os produtores de milho enfrentaram um acréscimo de encargos que rondou os 300 euros por hectare. Embora tenha saudado a criação da ajuda extraordinária ao setor, considerou insuficiente o montante previsto em Portugal quando comparado com o apoio atribuído em Espanha. Abrantes recebe entre esta quinta-feira e sábado 3 dias de programação cultural, começando com o Festival Internacional de Folclore na Praça Brão da Batalha e prosseguindo depois com mais uma edição do Festival ao Alto no Jardim do Alto de Santo António. Em declarações à Antena Livre, Luís Filipe Dias, vereador da Câmara Municipal de Abrantes, com o pluro da cultura e da juventude, destacou a diversidade cultural presente no evento Festival ao Alto e começou por lançar o Festival de Folclore como uma marca da cultura dos povos. Um festival que vai acontecer hoje à noite na Praça Brão da Batalha, em Abrantes.
0: Realmente que é sempre mais um grande evento, é um grande evento cultural, é um grande evento para todas as idades e é um evento que de alguma forma também, à semelhança daquilo que acontece com as festas de Abrantes que assinalam o início do verão, aqui neste caso concreto ao fim da primavera, neste caso concreto também é uma despedida do verão e também o início de mais um período, mais um ano escolar e naturalmente também há de ser o regresso das famílias às suas rotinas. E o Festival ao Alto vem exatamente para abrilhantar o mês de setembro, portanto, de alguma forma também complementa ali um fim de semana de grande efervescência cultural com o Festival Internacional de Folclore de Abrantes, e é para isso mesmo, é aqui um encontro de famílias num espaço muito querido pelos abrantinos, muito romântico, um espaço que foi de alguma forma também reabilitado com este pressuposto de também ser ali um espaço de acolhimento, é um pulmão ali da cidade em pleno centro histórico.
3: Para o final, o tempo para esta sexta-feira, com subida da temperatura mínima durante a noite, ligeira descida das temperaturas máximas, que mesmo assim vão continuar altas, e com poeiras em suspensão, principalmente no sul do país. Na região, as temperaturas máximas vão ser esta sexta-feira de 35 graus em Santarém, 36 em Tomar, Torres Novas, Barquinha e Vila de Rei, 37 no Entroncamento, 38 em Constância e Mação em Cerdoal, 39 em Abrantes. É tudo quanto a notícias. Já sabe, tenha uma ótima noite e fique por aí, que fica bem.
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0: E se vai na estrada, desde já muito obrigado pela boleia. Espero muito sinceramente que esteja a gostar de conhecer as últimas novidades do mundo da música, que rodam aqui mesmo em Powerplay.
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0: E estas 2 horas de Powerplay, todos os dias, dão-lhe a conhecer as últimas novidades do mundo da música. Espero que goste e espero que fique por aí. Vai ver que vai ficar muito bem.
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0: E se gosta de conhecer as últimas novidades do mundo da música, fique por aí, eu vou rodá-las todas para si. Boa noite, eu sou o Luís Delgado.
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0: E para si que gosta de conhecer as últimas novidades do mundo da música, elas rodam aqui mesmo em Power Play.

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2: A palavra hoje em destaque nesta rúbrica em português nos desentendemos é bailique. Por vezes, embora a palavra conserve no significado a essência do sentido inicial, os falantes, com o uso e com os desvios semânticos que, inadvertidamente ou não, lhe dão, passam a designar apenas uma parte no sentido primário. Dito de outra forma, a palavra mantém a base, no geral, mas adapta-se às necessidades particulares de quem a profere. Vejamos o caso de bailique, que é paradigmático. Como facilmente se descobre numa rápida pesquisa, designa um local para dormir muito tosco, uma cama desconfortável. Bailique é um estrado de madeira onde dormiam os soldados nos quartéis e postos da guarda, ou uma cama de prisão, que também é muito pouco cómoda. No entanto, num contexto informal, pode designar não apenas a cama, a tarimba, que é o tal estrado tosco e duro, como também pode referir-se ao próprio quarto de prisão, ou seja, à cela. E a palavra acaba por crescer, por designar mais espaço. No Ribatejo cresceu ainda mais, pois é um dos adjetivos que pode utilizar-se para descrever uma construção tosca, abarracada. Por exemplo, esta casa tem uma construção bailique.
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0: Sempre grandes canções a tocar na rádio, como você gosta.
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0: E por aqui não param de tocar as músicas como você gosta. É bom saber que está com a Antena Livre.
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0: Continuação de uma ótima noite ao som da rádio como você gosta. 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
1: Bom dia. Depois de um final de ano muito complicado, sobretudo para aqueles que tiveram a fazer exames nacionais, tanto para pais, professores, famílias e sobretudo alunos, está aí o regresso às aulas. Primeiro desejar que aqueles que concluíram o 12º ano entraram em boas faculdades, e aquelas que desejavam, e a todos os outros, desejar um grande ano letivo, que tenham os professores a tempo, que tenham boas notas, que se esforcem, tenham professores de qualidade, e sobretudo espaço e apoio familiar para poder estudar. Esta fase de desenvolvimento dos jovens é fundamental, e portanto o que deseja é um ano letivo de qualidade, com os melhores professores, com o tempo, com projetos, e sobretudo com capacidade para aprender mais. Bom ano a todos.
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0: As melhores músicas na sua rádio preferida a tocar comigo. Liliana Wá, como sempre a esta hora. É um prazer, sabia? Muito boa noite. 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
0: 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Obrigado por estar aí desse lado. Espero que goste das músicas que hoje escolhi para partilhar consigo.

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0: e a sua banda sonora no final de mais um dia é escolhida por mim. Obrigado por estar desse lado, ligado com a sua rádio.
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0: E se por acaso nesta altura está a navegar pela net, então aproveite para dar um saltinho até à página da Antena Livre no Facebook. E se o fizer, deixe uma mensagem ou uma sugestão. Espero por notícias suas. E já a seguir toca mais uma das suas músicas preferidas. 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
2: O IPMA estendeu o aviso amarelo de tempo quente desta quinta-feira até sábado e alargou de 11 para 14 distritos. Santarém, Castelo Branco e Porto Alegre estão integrados neste lote de regiões com aviso amarelo da meteorologia até às 7 horas de sábado para tempo quente. Já a Unidade Local de Saúde do Médio Tejo elevou de laranja para vermelho o alerta de saúde pública por causa do calor extremo e perante a subida acentuada das temperaturas prevista para esta sexta-feira e para sábado. Paulo Luís, médico de saúde pública do Médio Tejo, explica que a decisão resulta do modelo de previsão desenvolvido pela Unidade de Saúde Pública, que conjuga temperaturas máximas e mínimas com outros fatores que permitem antecipar o impacto do calor na saúde. De acordo com o médico, em apenas 48 horas, a média das temperaturas máximas nos municípios mais quentes da região passou de 29 para 40 graus, estando previstos valores superiores a 41 graus em algumas regiões do país.
3: Efetivamente, as previsões meteorológicas assim o indicaram. Nós temos no Médio Tejo o nosso modelo de temperaturas no Médio Tejo, desenvolvido pela Unidade de Saúde Pública da ULS Médio Tejo, que perante certas variáveis, quando conjugadas, enfim, permitem prever o impacto na saúde das temperaturas máximas, mínimas e de outros fatores também. E o que é que nós tivemos aqui no Médio Tejo em conjugação? Tivemos uma subida muito grande da temperatura máxima em 48 horas, portanto estávamos com valores de 29 graus média das temperaturas máximas dos municípios do Médio Tejo há dois dias, portanto na quarta-feira, e estamos agora, a média dos 18 municípios mais quentes do Médio Tejo deverá ser 40.88, ou seja, perto de 41 de média. Alguns estarão acima dos 41 graus. Para além disso, a previsão para sábado também se agravou, com valores próximos dos que teremos hoje, e por isso a subida muito acentuada de temperatura em pouco tempo, com temperaturas máximas verdadeiramente elevadas, extremamente elevadas, e temperaturas mínimas também que vão subir, vamos ter noites tropicais, portanto noites com temperaturas mínimas acima dos 20 graus, tudo conjugado, de facto configura uma situação de alerta vermelho para a saúde pública, porque haverá, se não forem tomadas medidas de preventivas, o impacto na saúde da população, especialmente mais vulneráveis, mas de toda a população em geral.
2: Com as temperaturas extremamente elevadas previstas para sábado, Paulo Luís aconselha a quem procurar praias ou zonas de água para escolher aquelas que estejam vigiadas por nadadores salvadores, evitando locais desconhecidos e comportamentos de risco. Os conselhos para estes dias de tempo muito quente: evitar a exposição direta ao sol das 11 da manhã às 5 da tarde, beber água ou sumos naturais sem açúcar regularmente, mesmo que não tenha sede, manter os medicamentos a temperaturas inferiores a 25 graus, recorrendo ao frigorífico quando necessário, evitar esforços físicos e deslocações desnecessárias, garantir que os idosos permanecem sempre que possível em locais frescos e acompanhados, os trabalhadores ao ar livre devem realizar pausas frequentes, procurar locais com sombra e reforçar a proteção solar, e quem participar em eventos ao ar livre deve manter uma hidratação regular e procurar zonas frescas sempre que possível. Em caso de tonturas, boca seca, fraqueza ou outros sintomas associados ao calor, a recomendação é para contactar o Serviço Nacional de Saúde através do 808-24-24-24-112 em situações de emergência. O Chega vai manter a comissão de inquérito sobre os mandatos de Luís Neves à frente da Polícia Judiciária, mesmo depois de ter apresentado uma moção de censura ao Governo. O anúncio foi feito ontem pelo Presidente do Partido, André Ventura.
4: Com esta moção de censura, a comissão parlamentar de inquérito que o Chega anunciou precisamente à gestão de Luís Neves não fica de forma alguma colocada em causa. Se a moção de censura for aprovada, questão que depende essencialmente do Partido Socialista, e se está ou não colado a Luís Neves, o Chega compromete-se a um regresso à Comissão Parlamentar de Inquérito logo após o início de uma nova legislatura. Se a moção de censura não for aprovada por inviabilização do PS e do PSD, o Chega manterá no Parlamento a Comissão Parlamentar de Inquérito como forma de exigir todo o escrutínio, toda a verdade e de não haver desculpas, como houve no passado, a que as irregularidades e as ilegalidades sejam atiradas para baixo do tapete e escondidas dos portugueses. Não pode uma dissolução do Parlamento, uma demissão, uma qualquer outra crise política estar sempre a afastar a necessidade de escrutínio. O escrutínio exige e exige-se neste caso.
2: No final de julho, Chega entregou na Assembleia da República um requerimento para forçar a constituição de uma comissão parlamentar de inquérito aos mandatos de Luís Neves enquanto diretor nacional da Polícia Judiciária. Está previsto que esta comissão de inquérito possa arrancar nas próximas semanas, após a retoma dos trabalhos parlamentares, mas, entretanto, o Presidente da Assembleia da República vai rejeitar admitir o requerimento para constituir esta comissão se o Chega não alterar os seus fundamentos e objeto. Esta conclusão consta de um despacho ao qual a Agência Lusa teve acesso esta quinta-feira, em que José Pedro Aguiar Branco assinala insuficiências na delimitação do objeto e dos fundamentos inerentes ao inquérito parlamentar requerido pelo Chega, que não permitem, na sua atual formulação, determinar a constituição obrigatória da Comissão. Nesse sentido, o Presidente da Assembleia da República solicita à bancada do partido de André Ventura que proceda à reformulação do objeto e dos respectivos fundamentos, suprindo as insuficiências identificadas, sob pena de rejeição da admissão do requerimento. O Presidente da Associação Nacional dos Produtores de Milho e Sorgo defendeu o reforço dos apoios ligados à produção do milho para compensar os custos de produção, alertando para a necessidade de garantir a continuidade da cultura em Portugal. Dirigindo-se diretamente ao Ministro da Agricultura, Jorge Durão Neves defendeu o aumento dos pagamentos ligados à produção, propondo que o apoio ao milho-grão passe dos atuais 343 euros para 474 por hectare e que o apoio ao milho de silagem suba de 206 para 252 euros por hectare. O presidente da APROMIS recordou também o impacto do aumento dos custos de produção nas culturas de primavera-verão, referindo que apenas nos fertilizantes e combustíveis os produtores de milho enfrentaram um acréscimo de encargos que rondou os 300 euros por hectare. Embora tenha saudado a criação de ajuda extraordinária ao setor, considerou insuficiente o montante previsto em Portugal quando comparado com o apoio atribuído em Espanha. Abrantes recebe entre esta quinta-feira e sábado 3 dias de programação cultural, começando com o Festival Internacional de Folclore na Praça Brão da Batalha e prosseguindo depois com mais uma edição do Festival ao Alto, no Jardim do Alto de Santo António. Em declarações à Antena Livre, Luís Filipe Dias, vereador da Câmara Municipal de Abrantes, com o pluro da cultura e da juventude, destacou a diversidade cultural presente no evento Festival ao Alto e começou por lançar o Festival de Folclore como uma marca da cultura dos povos. Um festival que vai acontecer hoje à noite na Praça Brão da Batalha, em Abrantes.
5: Provavelmente que é sempre mais um grande evento, é um grande evento cultural, é um grande evento para todas as idades e é um evento que de alguma forma também, à semelhança daquilo que acontece com as festas de Abrantes que assinalam o início do verão, aqui neste caso concreto ao fim da primavera, neste caso concreto também é uma despedida do verão e também o início de mais um período escolar, mais um ano escolar, e naturalmente também há de ser o regresso das famílias às suas rotinas. E o Festival ao Alto vem exatamente para brilhantar o mês de setembro, portanto, de alguma forma também complementa ali um fim de semana de grande efervescência cultural com o Festival Internacional de Folclore de Abrantes, e é para isso mesmo, é aqui um encontro de famílias num espaço muito querido pelos abrantinos, muito romântico, um espaço que foi de alguma forma também reabilitado com este pressuposto de também ser ali um espaço de acolhimento, é um pulmão ali da cidade em pleno centro histórico.
2: Para o final, o tempo para esta sexta-feira, com subida da temperatura mínima durante a noite, ligeira descida das temperaturas máximas, que mesmo assim vão continuar altas, e com poeiras em suspensão, principalmente no sul do país. Na região, as temperaturas máximas vão ser esta sexta-feira de 35 graus em Santarém, 36 em Tomar, Torres Novas, Barquinha e Vila de Rei, 37 no Entroncamento, 38 em Constância e Mação em Cerdoal, 39 em Abrantes. É tudo quanto a notícias, já sabe, tenha uma ótima noite e fique por aí, que fica bem.
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1: Seja bem-vindo a mais uma edição do Disto e Daquilo. Hoje, a homenagem pública feita a Otávio Félix de Oliveira no último domingo, dia 23 de agosto. O Tramagal passou a ter um espaço público com o nome de Otávio Félix de Oliveira numa homenagem a um dos seus mais ilustres conterrâneos, falecido em 2025. O memorial foi desterrado no domingo, 23 de agosto, num largo situado entre a Rua da Barca, onde se encontrava a casa dos avós do homenageado, e a Rua Comendador Eduardo Duarte Ferreira, junto ao local onde funcionou a metalúrgica Duarte Ferreira. A cerimónia adquiriu um significado ainda maior por coincidir com os 40 anos da elevação do Tramagal à Vila, processo no qual Otávio Félix de Oliveira teve um papel que foi determinante. Nesta edição de Disto e Daquilo, damos destaque a esta cerimónia e à importância de Otávio Oliveira para o Tramagal. Abílio Pombinho conduziu uma cerimónia que começou e encerrou com música com a violinista Mónica Afonso. Mas, logo após o desterramento do memorial, o padre Lino Cardoso, pároco do Tramagal, fazia a benção desta forma.
2: É a oração de benção deste memorial é uma oração que foi feita especificamente para este momento. Porque conhecia a pessoa, privei muitas vezes com o Otávio e integrou aqui na comunidade do Tramagal, me ajudou a perceber muita coisa. Por isso esta oração será uma oração específica para este momento. Em nome do Pai, do Filho e do Espírito Santo. Amém. Senhor nosso Deus, ao contemplarmos este memorial, não queremos apenas recordar um rosto ou um nome. Queremos recordar uma vida, um exemplo, um homem. Otávio Félix de Oliveira fez parte da história desta comunidade e que, com o seu trabalho, a sua dedicação e o seu amor por esta terra, contribuiu para perpetuar a sua memória. Senhor, recebe na tua paz aquele que hoje homenageamos. Que a sua memória permaneça viva entre nós, não apenas neste momento, mas sobretudo nos valores, nas obras e, acima de tudo, nos gestos que deixou como herança. Que ele seja sinal de gratidão para as gerações presentes e futuras. Que seja testemunho de que uma comunidade não esquece aqueles que a serviram, aqueles que a amaram e aqueles que ajudaram a construir a sua história. Que todos os que por aqui passarem possam recordar que o verdadeiro legado de uma pessoa permanece no bem que fez e nas vidas que tocou. Abençoa, Senhor, este memorial.
1: Em representação da família, o filho Afonso Félix de Oliveira começou por agradecer aos amigos que acompanharam a paixão do pai pelo Tramagal e que estiveram na origem da homenagem.
3: A minha primeira palavra é de reconhecimento e gratidão aos amigos que, tendo toda a vida testemunhado e acompanhado a paixão que o meu pai tinha por Tramagal, uniram esforços para que o seu nome continuasse ligado a esta terra. Agradeço também de uma forma muito especial ao Sr. Presidente da Junta de Freguesia de Tramagal e ao Sr. Presidente da Câmara Municipal de Abrantes, que, representando as instituições locais e a sua população, associaram-se a esta iniciativa desde a primeira hora. Muito obrigado também por isso. O lar que hoje inauguramos tem um enorme simbolismo para a nossa família, já um pouco foi dito sobre isso. De um lado, a Rua da Barca, que era de facto o local da casa dos meus bisavós e onde o meu pai encontrava um refúgio, um sítio de tranquilidade e um lugar que verdadeiramente nunca saía da sua cabeça. E por isso aquele local será sempre para nós muito especial. Do outro lado, a Rua Comendador Duarte Ferreira, onde se situava a metalúrgica Duarte Ferreira, onde trabalhou o seu pai, onde trabalharam os seus avós e que, de forma muito vincada, moldaram a sua ética de trabalho, a sua liderança e o seu espírito de missão. Nas férias de verão, eu e o meu irmão passávamos diariamente naquele largo, com o meu avô, com o meu pai, e por isso é com muito orgulho que lhe chamaremos Largo Otávio Félix de Oliveira. O meu pai viveu permanentemente entre duas realidades que tantas vezes tentou conciliar com sacrifício pessoal e familiar. A sua competência e a sua capacidade de trabalho chamaram-no sempre para o topo da administração pública. O meu pai foi presidente do Instituto de Emprego e Formação Profissional, foi presidente do Instituto da Segurança Social, foi secretário de Estado do Emprego num período muito difícil para o país. Mas fez tudo isto sempre, contra Magal e os tramagalenses, no centro da sua vida, tendo contribuído, entre inúmeras coisas, para a elevação de Tramagal à vila, efeméride que hoje celebra 40 anos. E este é talvez o seu maior legado e o motivo pelo que queremos que fique sempre na nossa memória e o motivo pelo qual temos tanta gente hoje aqui reunidas a celebrar o meu pai, a sua memória e a elevação de Tramagal à vila. O nosso desejo é que o meu pai sirva eternamente de exemplo e de inspiração para todos os que ambicionam desenvolver a vila de Tramagal e o Conselho de Abrantes, e que nos recorde sempre da importância de não esquecermos as nossas raízes. Reconhecendo que nunca o igualaremos, a família estará sempre disponível para se associar às iniciativas culturais, desportivas e desenvolvimento que Tramagal e os tramagalenses entendam realizar.
1: Também o irmão Paulo Duarte Oliveira agradeceu a todos que organizaram a homenagem e propôs aos presentes que recordassem durante alguns segundos momentos vividos com o irmão.
4: O que o Otávio significou e significa para o Tramagal, para o país e para nós, estava espelhado no que estamos aqui a ver e a sentir. Por isso, gostaria de propor que durante alguns segundos todos e cada um de nós recordemos um ou mais momentos que tenhamos vivido com o Otávio. Gostaria agora de contar uma história. Há um escritor português que diz, ou que disse, que nós não somos apenas feitos de átomos, somos feitos também e sobretudo de histórias. E, portanto, vou contar uma pequena história, mas significativa. O meu irmão fez a sua vida normal, pessoal e profissional, até o dia 5 de julho do ano passado, sábado. Portanto, trabalhou na semana anterior com as suas deslocações habituais entre Tramagal e Lisboa. No sábado veio a Tramagal, dia 5, como era habitual. No dia 6, também como era habitual, estava em casa, domingo, em Torres Novas, a trabalhar, a preparar a próxima semana. Pronto, e nesse domingo, dia 6, começou a ter alguns sintomas, pronto, não normais, o que fez com que, no dia seguinte, segunda-feira, dia 7, tenha feito exames médicos em Lisboa, no hospital. No dia 8, foi informado da gravidade da doença de que padecia, portanto, no dia 8, terça-feira, e no dia 9, quarta-feira, o dia seguinte, quando eu fui visitar o hospital, disse-me o seguinte: olha, esta noite não dormi, estive toda a noite a pensar na vida e cheguei à conclusão que não devemos adiar, que não devemos adiar aquilo que desejamos e queremos fazer. E, portanto, deixo-vos e deixo-nos com esta pequena história. Portanto, não adiemos a vida, não adiemos a vida. Para terminar, gostaria de informar que no final da cerimónia toda, portanto, depois de concluída, eu trouxe alguma jurupiga que nós fabricámos em 2021, e portanto, quem quiser, podemos provar, portanto, essa jurupiga de 2021 do Casal da Barca, que ele engarrafava, ele próprio fazia os seus rótulos, mas por acaso, quer dizer, por acaso não, não trouxe essas garrafas porque tive, como tinha um pé, tive de, há poucas horas, tive a passá-la para outras garrafas, mas pronto, mas temos cá a jurupiga sem pé ou com pouco pé para beber no final.
1: Em nome do grupo de amigos que promoveu a homenagem, Fernando Brazão recordou o percurso de uma amizade que começou ainda na infância.
5: Estamos aqui hoje por dois motivos. Primeiro, sermos amigos do Otávio Oliveira. Segundo, na sequência de uma proposta em boa hora feita por um grupo de amigos do Dr. Otávio Félix de Oliveira, Paulo Mendes, eu, Fernando Jorge, Joaquim Simplício e Manuela Ruivo, com sentido de reconhecimento público e histórico do relevante contributo deste ilustre cidadão tramagalense e que foi bem aceito pelo poder local. Tal como justificámos na altura, o mérito desta homenagem à atribuição do nome do Dr. Otávio Félix Oliveira a uma rua ou espaço público constitui uma justa homenagem a um cidadão que honrou a sua terra e o seu país. É uma forma de perpetuar a memória de um homem cuja ação marcou positivamente a administração pública, a área social e as comunidades onde esteve inserido. Um exemplo inspirador para futuras gerações, pelo seu compromisso com o bem comum, pela sua integridade e pela dedicação incansável ao serviço público. Também uma forma de reconhecer publicamente o contributo local, regional e nacional de uma figura que uniu competência profissional, sentido cívico e humanidade. A nossa proposta foi fundamentada pela sua ligação à terra e contributo cívico, o reconhecimento nacional, a quando o seu falecimento, quer pelo Presidente da República, Primeiro-Ministro, Ministério do Trabalho, Solidariedade e Segurança Social, diversas autarquias, entidades públicas, associações e organizações civis, que reconheceram o seu legado humano, profissional e comunitário, bem como o seu percurso profissional de relevo e as distinções e louvores que obteve. Mas estamos aqui hoje todos para honrar a memória do Otávio e principalmente porque éramos e somos amigos do Otávio. Há momentos em que as palavras parecem pequenas para dizer aquilo que sentimos. Hoje sinto que é um desses momentos. Porque falar do Otávio não é simplesmente falar de um amigo. É falar de uma pessoa que fez parte da nossa vida. Desde a nossa infância e todas as brincadeiras que eram normais entre vizinhos, porque era porta com porta, brincadeiras da aldeia, o andar na rua a pular e a saltar todo o dia, passando pela juventude, entrando na universidade, as explicações de matemática, pelos momentos de vivência política que atravessámos na época das mudanças globais do país, década de 70, princípio de 80, o amor e a defesa das convicções que tínhamos para a melhoria da sociedade, entregando-se às causas em que acreditava, tendo deixado em cada uma delas um pouco de si. Otávio foi um profissional dedicado, competente e exigente consigo próprio, mas acima de tudo foi alguém que nunca encarou o trabalho apenas como uma obrigação. Para ele, fazer bem era uma questão de princípio, nos vários cargos que desempenhou, e como eu costumo dizer, fazer bem leva ao mesmo tempo que fazer menos bem ou fazer mal. Ao longo deste percurso, conquistou o respeito dos seus colegas e daqueles com quem trabalhou, não apenas pelo conhecimento e pela competência, mas pela forma como tratava as pessoas. O saber ouvir é muito importante nos tempos que correm. E ele sabia ouvir. E respeitar as diferenças dos vários intervenientes. E essas eram uma grande vantagem do Otávio. Por exemplo, nós dois fomos sempre de clubes diferentes. Ele, um adepto fervoroso do Sporting, por influências familiares, e eu, que sempre fui do Benfica. Desde miúdos, aprendemos a conviver com isso, com a diferença, e isso nunca perturbou a nossa relação, nem nunca a nossa colaboração em trabalho algum. Otávio deixou marcas no caminho que percorremos e que, de uma forma ou de outra, ajudou a tomar melhores as vidas daqueles que tiveram o privilégio de o conhecer. deu muitas vezes aquilo que é mais difícil de dar, disponibilidade aos outros. Pelos projetos em que estivemos envolvidos, quer na sede do TSU, há cerca de 30 anos, e no último, no lançamento do livro do Centenário TSU, em que estivemos envolvidos cerca de 2 anos, com muita partilha, muita cumplicidade, muitas noitadas, em que mostrou uma grande qualidade de análise e de síntese, grande capacidade de trabalho e um profundo conhecimento do meio envolvente do Tramagal Sport União. Pelos momentos em que este grupo de amigos estava à mesa, convívios realizados pelo menos 3 em 3 meses, com convidados mais velhos do Tramagal, gravando histórias da vivência do Tramagal, em que mostrava ser um profundo conhecedor, talvez o maior conhecedor da gente do Tramagal, com o objetivo de ser escrito mais um livro sobre temas da nossa comunidade. Projeto esse que foi abruptamente interrompido, bem como outros que estávamos a preparar, com mais uma nova caminhada a Santiago de Compostela. Pois caiu uma desgraça entre nós. Traição. Foste atraiçoado e nós também. Só Deus saberá porquê, porque nós não compreendemos. Partiste muito cedo e tínhamos ainda tanto por fazer e partilhar. Outra dimensão que queremos referir é sobre a família. Por detrás do profissional, do amigo e do homem dedicado às causas em que acredita, está também um homem profundamente ligado à sua família. E quem o conhece sabe o orgulho que sentia pelos seus filhos. Falava deles com aquele brilho especial no olhar que não precisava de palavras para se perceber. Mas a vida ainda lhe reservou uma alegria muito especial, ser avô. E aqui confesso, havia uma mudança da forma como o Otávio falava dela. Era um sorriso, era uma ternura diferente. Porque uma neta tem esse poder quase mágico de transformar o homem. E percebi-se que aquela menina ocupava um lugar muito especial no seu coração. E a esperança também de poder transmitir-lhe, através do exemplo e do carinho, alguns dos valores que sempre procurou transmitir aos seus filhos. Falamos também de um pai orgulhoso e de um avô feliz. E talvez não haja homenagem maior do que esta. Saber que, para além de tudo aquilo que fez no mundo, existe uma família que olha para ele com amor, orgulho e gratidão. Mas se há uma palavra que, para mim, define verdadeiramente a nossa relação, essa palavra é amizade. Que não se mede pela quantidade de anos, mas pela vivência que tivemos, pela seriedade, pelas gargalhadas, os momentos difíceis em que soubemos que podíamos contar um com o outro. E também por aquelas situações em que não foi preciso dizer nada, porque bastava muitas vezes estar presente. Meu querido amigo Otávio, hoje tenho o privilégio de poder dizer diante de todos aquilo que talvez nem sempre tenhamos dito suficientemente ao longo destes anos. Obrigado. Que esta homenagem seja, por isso, muito mais do que uma cerimónia. Que seja um abraço. Um abraço a todos aqueles que tiveram a sorte de caminhar contigo. E que daqui a muitos anos, quando alguém falar do Otávio, possa dizer: foi um grande profissional, foi um grande defensor do associativismo local, foi um homem dedicado às suas causas, foi uma pessoa que fez a diferença. Mas para mim haverá sempre uma frase ainda mais importante: foi um grande, grande amigo.
1: Também Manuela Ruivo, amiga e membro do grupo que organizou a homenagem, sublinhou a dimensão humana de Otávio e a capacidade que tinha de congregar as pessoas com diferentes percursos, opiniões e formas de estar. Fases nos falta, afirmou Manuela Ruivo.
6: Não é tarefa nada fácil homenagear o nosso amigo Otávio Oliveira, quando sentimos imenso a sua falta. Fases nos falta, dizia ontem o nosso amigo Paulo Mendes. Por outro lado, é um momento de orgulho e de extrema emoção quando no teu Tramagal, na tua barca, conseguimos ver a quantidade e qualidade de amigos que fizeram um gosto em estar aqui hoje para te dizer o quanto gostamos de ti. Cada um de nós, com percursos de vida distintos, com idiosincrasias, pensamentos, formas de estar distintos, com escalas e tipos de amizade que podemos contabilizar, conseguiste congregar todos à tua volta, em diferentes planos, mas todos com um denominador comum, um imenso respeito por ti. A tua peculiar forma de estar na vida, valorizando acima de tudo a família, e depois a causa pública foram uma constante. O amor e dedicação ao teu Tramagal estão na gênese da elevação de Tramagal à vila e continuam até aos dias de hoje com uma entrega total ao bem-estar da população e ao reavivar e preservar o tecido associativo de Tramagal, sempre com uma descrição imaculada. Destaco o livro para a comemoração dos 100 anos, que há bocadinho o Sr. Engenheiro Brazal referiu, do TSU, e o livro de homenagem à turma Tuna Tramagalense, bem como todo o trabalho de reativar esta coletividade com o apoio precioso de muitos tramagalenses e, em particular, do nosso vereador, o Sr. Dr. Luís Dias. Esta homenagem teve a sua gênese num grupo de amigos muito próximos do Otávio, nos quais me incluo, e os que gostava que viessem até aqui. Engenheiro Paulo Brazão, faça o favor de subir aqui. A Fernando Brazão, Paulo Mendes, Kim Simplício e Fernando Jorge. Acompanhámos os últimos dias com muita tristeza, mas também com uma vontade enorme de estar presente nos momentos mais difíceis da sua vida. Certa de que muitos mais amigos teriam juntado à pretensão de criar esta homenagem em Tramagal. Assim como enviámos o ofício à Junta de Freguesia de Tramagal, e em boa hora o Sr. Presidente, Sr. Dr. António Carvalho, o acolheu, desde já este grupo de proponentes lhe endereça um enorme e genuíno obrigado. Obrigado por todo o esforço e dedicação, amigo António José Carvalho, Tozé, como todos o conhecemos, e a todos que tornaram esta homenagem uma realidade. Refiro-me ao Sr. António Ferreira, também um amigo do Otávio, e ao Sr. Paulo Costa, que ofereceram a placa do memorial, e ao Sr. António Gonçalves, que ofereceu a execução da obra. Muito obrigado. Sem vós, não teria acontecido. Referimos-nos também ao município de Abrantes, que desde a primeira hora se disponibilizaram para ajudar em tudo o que fosse necessário. Bem-ajam, muito obrigada. Também enviámos para o município de Abrantes um ofício com uma pretensão idêntica. Estamos certos que, ao exemplo do Sr. Presidente do Tramagal, o Sr. Presidente da Câmara de Abrantes irá dar continuidade à nossa pretensão de criar uma homenagem na sede do Conselho, perpetuando o nome do nosso amigo Otávio Félix de Oliveira. A excelência da sua carreira profissional é, sem margem para dúvida, um orgulho para o nosso Conselho. A sua elevada capacidade de trabalho, aliada à sua enorme sensibilidade, fazem do Dr. Otávio Oliveira figura maior do nosso Conselho, do nosso Distrito e do nosso país. Voltando ao plano do Tramagal, provavelmente poucos saberão que foi no Executivo do Sr. Presidente Estudante, com a preciosa ajuda de deputados da Nação, onde refiro então deputado Miguel Relvas, que foi Otávio Oliveira que desencadeou os procedimentos determinantes para a elevação de Tramagal à vila, comemorando neste ano 40 anos de elevação. Parabéns a Tramagal, parabéns à Vila de Tramagal e a todos os tramagalenses. Para que tal acontecesse, era necessário este território possuir uma entidade bancária. Também Otávio Oliveira e Paulo Mendes estiveram na criação da Caixa de Crédito Agrícola de Tramagal. No plano dos afetos, recordaremos para sempre Otávio Oliveira, que nos marcou de forma indelével e que ficará bem presente nas nossas memórias. Recordo os jantares com o grupo de amigos do liceu que sempre manteve. A doutora Adília Veiga, doutor Vitor Leitão, a doutora Isabela Anacleto, o doutor Carlos Alves, o doutor José Luís Silva, doutor António Alpalhão e o senhor engenheiro Isidro Bernardino, a todos obrigado por terem participado e estado na vida do Otávio. Era um orgulho para ele os vossos jantares e o vosso companheirismo. Recordo os encontros anuais com os companheiros de sempre, Isaura Moraes, Carina Oliveira, Vasco Cunha e outros. Recordo o carinho pelos amigos, João Teixeira Leite, Ricardo Gonçalves, Vasco Estrela aqui presente entre nós, a família Albuquerque e também muitos de vós aqui presentes. Recordo a tertúlia que mantinha na sua casa na Barca, perpetuando as memórias dos pais e avós com os grandes amigos de sempre. Recordo a estima que mantinha com a sua doutora Ana Marta, com o seu professor Arnaldo. Recordo a forma sempre carinhosa como se dirigia à senhora professora Lucília Baião. Recordo estes, mas muito mais podia referir. Dou ênfase à dedicação à sua querida família, aos pais, ao Sr. Roceiro, à mãe, à Sra. Maria Manuela, ao irmão, ao Paulo, ao sobrinho, à nora, à sogra, à sua mulher, Anabela Oliveira, companheira da vida, bem como os seus filhos, Afonso e Eduardo, que atrevo a dizer que foram a sua luz, que foram e serão sempre o seu orgulho. E nos últimos anos, as suas noras, sendo a sua grande paixão, a sua querida neta, a Beatriz. Que todos aqui presentes, que privaram com o Otávio e que terão certamente histórias, momentos mais tristes e momentos de felicidade, recordem a finura de trato, o voluntarismo, a entrega total à causa pública e ao seu tramagal. Serás sempre o meu melhor amigo, Otávio.
1: Numa mensagem dirigida à cerimónia, Miguel Relvas, antigo deputado do PSD e amigo de Otávio Oliveira, recordou o papel que ambos desempenharam no processo de elevação do tramagal à vila. A mensagem foi lida pela secretária da Junta de Freguesia de Tramagal, Ana Velho.
7: Assinalar os 40 anos de elevação do Tramagal à Vila é celebrar um marco maior na história desta terra e recordar todos aqueles que, com determinação, dedicação e amor ao Tramagal, contribuíram para tornar possível essa justa aspiração. Tive a honra, enquanto deputada à Assembleia da República, de ser o primeiro proponente de elevação do Tramagal à Vila. É um momento que guardo com particular orgulho e emoção, não apenas pelo significado institucional que teve, mas sobretudo pelo que representou para a afirmação da identidade, da história e da dignidade do Tramagal e das suas gentes. Nesta data, quero prestar uma homenagem muito especial e sentida ao meu grande amigo Dr. Otávio Oliveira, que teve um papel absolutamente fundamental neste processo. O Otávio foi um homem de grande caráter, de convicções firmes e de uma enorme dedicação ao serviço público. Exerceu importantes responsabilidades, nomeadamente como Secretário de Estado e Presidente do Instituto da Segurança Social, mas nunca perdeu a ligação às suas raízes e àquilo que verdadeiramente amava. Na vida, tinha três grandes paixões: a família, o Sporting e o Tramagal. O Tramagal deve-lhe muito. A sua determinação, capacidade de mobilização e profundo amor pela sua terra foram decisivos para que este objetivo pudesse ser alcançado. Recordá-lo hoje, poucos meses depois do seu falecimento, torna esta celebração inevitavelmente mais emotiva. Quero, por isso, deixar uma palavra muito especial à sua mulher, aos seus dois filhos e a toda a sua família. Podem sentir um enorme e legítimo orgulho na obra que deixou, mas acima de tudo, no homem que foi, no seu caráter, na sua integridade, na sua lealdade aos amigos, no sentido de serviço público e na forma apaixonada como defendeu as causas em que acreditava. Quero igualmente recordar e reconhecer o importante papel desempenhado pelo então Presidente da Junta de Freguesia, Francisco Estudante, que esteve na primeira linha deste movimento e deu um contributo essencial para concretizar esta admissão coletiva. 40 anos depois, celebrar a elevação do Tramagala Vila é também celebrar estes homens e todos aqueles que acreditaram que era possível e trabalharam para o conseguir. O Tramagal é hoje vila porque houve quem tivesse visão, coragem e determinação para lutar por ela. É uma história da qual me orgulho de ter feito parte e que hoje recordo com emoção, gratidão e, sobretudo, com uma saudade muito especial do meu amigo Otávio Oliveira.
1: Um dos momentos de maior destaque da cerimónia foi a intervenção de Pedro Passos Coelho, antigo primeiro-ministro e antigo líder do PSD, que conheceu Otávio Félix de Oliveira desde o início dos anos 80. Otávio Oliveira foi secretário de Estado em dois governos de Passos Coelho.
8: Eu faço parte de um tempo que começou já há uns bons pares de anos e, portanto, lembro-me bem de ter conhecido o Otávio em tempos de juventude, o que já prefaz umas boas dezenas de anos. Nós conhecemos ali pelo princípio dos anos 80. Ele, na altura, desempenhou funções como presidente da Juventude Social Democrata em Santarém, no distrito de Santarém. Tinha sucedido, se a memória não me traiçou, ao Casimiro Serra, que terá sido presidente da JSD aqui em Santarém, ali por 1979, 1980, por aí. E, portanto, eu conheci o Otávio ainda antes de ter conhecido o Miguel Relvas, que é um amigo meu de longa data, e que lhe sucedeu aqui como presidente da distrital da JSD de Santarém. Nessa época, a maior parte das pessoas, não direi todas, porque nem eu conhecia as pessoas todas, nem seria provável que acontecesse dessa maneira, mas uma grande maioria das pessoas que sentia necessidade de se juntar aos partidos políticos e às suas juventudes trazia um idealismo muito grande e uma vontade de servir e de ajudar a transformar as coisas, a transformar para melhor, evidentemente, não para pior. E esse idealismo permaneceu em muitas das pessoas que permaneceram dessa época na política. A grande maioria não ficou na política. Fez um percurso e depois afastou-se, seguiu a sua vida e terá seguramente uma história interessante também para contar. Mas aqueles que ficaram, mesmo que não tenham ficado em permanência, que fizeram uma vida de dedicação, conhecem-se mais ou menos uns aos outros, não é? Conhecemos. E o Otávio era uma dessas pessoas, era um homem que conheceram bem, era uma pessoa calma. Podia ser um falso calmo, não sei, mas parecia ser uma pessoa calma. Ouvi sempre da parte dele uma disponibilidade muito grande para resolver todos os assuntos que pudesse. E não descansava enquanto não conseguisse resolver tudo. Portanto, era, além de tudo, uma pessoa voluntarista também. Mas era uma pessoa muito realista. Quer dizer, não perdia muito tempo com casos perdidos, com coisas que não tivessem viabilidade. Era daquelas pessoas, portanto, que nos dizia isso não dá, isso por aí não vale a pena, isso não dá. Mas há uma maneira. Portanto, ele sempre tinha uma forma muito realista e prática de olhar para as coisas. Eu conheci-o na carreira que ele fez, porque ele fez uma carreira, não é? Ele depois foi fazer a tropa, depois regressou também à política, regressou a um ponto de contacto que manteve praticamente até ao fim, depois de se ter licenciado em gestão. Ele dedicou-se muito às questões do trabalho e do emprego. E, como já aqui foi deputado, ele fez uma carreira no Instituto de Emprego e Formação Profissional. Foi seu presidente também, ainda no tempo em que eu chefiei o governo. E depois disso, ainda desempenhou funções na área da segurança social, que não foi o mundo dele. O mundo dele foi o mundo do emprego, da formação profissional, do trabalho, portanto. Dirigiu centros de emprego, centros de formação, por cá, em Lisboa. Fez aquilo a que nós chamamos a carreira dele toda nessa área. E era um profissional reconhecido por todos, muito competente. Nem sempre isso acontece, não é? Às vezes as pessoas dos partidos nem sempre têm as competências que nós desejaríamos que tivessem. E muitas vezes até acontece, em todos os partidos, a conhecermos gente que, se não fossem os partidos, não tinham chegado a lado nenhum. Mas não era o caso do Otávio, não é? O Otávio era uma pessoa mesmo muito competente. E era, portanto, um descanso saber que, se algum dia o PSD pudesse estar no governo, que havia uma pessoa no Instituto de Emprego, não era a única, mas não eram muitas. Seriam, assim, uma boa mão cheia de pessoas muito competentes, muito sabedoras, e que, portanto, não representavam uma espécie de cartada partidária que se pregasse à força, pela força dos votos, nas organizações. Era uma pessoa que todos os outros, de outros partidos, reconheciam como sendo uma pessoa muito competente. E, portanto, era muito natural que desempenhasse funções de relevo nessa área. E foi por isso que, na altura, também o chamei para o governo, numa altura difícil, não foi logo em 2011, ele foi o meu terceiro secretário de Estado do Emprego, em 2013, mas foi o secretário de Estado que mais tempo dedicou a um problema muito sério que nós tínhamos na altura, que era o do desemprego jovem. E, na verdade, o programa, houve meios europeus que nos ajudaram a combater esse problema. E esse problema era muito sério, não é? Porque mais de metade, mais de 50% dos jovens portugueses não tinham oportunidades de emprego. É uma coisa muito, muito forte, não é? E o Otávio Oliveira foi o responsável pelo desenho, pela arquitetura, pelo desenho e depois pela execução desse programa, que se designou na altura pela Garantia Jovem, que fez com que umas centenas de milhares de jovens portugueses tivessem oportunidade de fazer um estágio profissional, de ter uma oportunidade de emprego. E, se bem que ainda hoje o desemprego jovem seja bastante superior à média nacional, que é felizmente baixa, na altura chegou quase a 17%, era uma coisa descomunal, não é verdade? Apesar de, como digo, ainda hoje ser muito elevado, na altura muitos milhares de jovens portugueses viram as suas possibilidades de contacto com o mundo do trabalho concretizadas, porque este programa foi executado e foi, como disse, desenhado, pensado e executado em grande medida pelo Otávio Oliveira. Portanto, eu recordo o Otávio com aqui um gosto especial, um carinho especial. Foi um governante muito competente, eu sei que ele depois, mais recentemente, ainda foi secretário de Estado da Segurança Social e quando faleceu, há pouco tempo, está quase a fazer um ano, ele tinha desempenhado, até há pouco, as funções de presidente do Instituto da Segurança Social. E sei que, se não tivesse sido vítima dessa doença horrível, teria certamente deixado uma marca muito impressiva nessa área também. Eu já não acompanhei esse período, mas tenho a certeza, porque o conhecia, de que assim seria, porque ele era um homem muito competente, não é? Portanto, recordo com muito carinho, recordo como uma pessoa séria, uma pessoa que estava sempre

0: anos, ainda esteve ligado ao Instituto Politécnico de Santarém, na altura ao que veio a ser a Universidade da Beira Interior. Ele ainda teve um período em que lecionou e podia fazê-lo porque aliava ao saber teórico um saber prático muito grande, que muitas vezes as nossas universidades perdem. E, portanto, foi um homem muito multifacetado e tenho a certeza que todas as pessoas no Tramagal sentirão orgulho agora que esta homenagem foi feita e que as pessoas poderão recordar o seu nome e, quando recordarem o seu nome, passado, agora toda a gente sabe, daqui a uns anos o tempo passa, mas terão muita forma de saber quem foi, o que fez pelo Tramagal, o que fez pelo país, e tenho a certeza de que aqueles que foram seus amigos, desde logo a sua família, a sua mãe, o seu irmão, a sua mulher, os seus filhos, a neta, onde vi mais, seguramente, terão muito orgulho em poder dizer que têm esse emblema no coração gravado do Otávio Oliveira, que foi um grande homem e que partiu cedo demais.
1: O presidente da Junta de Freguesia de Tramagal, António José Carvalho, agradeceu a presença de todos e considerou que o memorial permite perpetuar na vila o legado de um homem excepcional.
2: Com a construção do memorial ao Dr. Otávio Félix Oliveira, a Freguesia de Tramagal dá forma à vontade de homenagear este nosso conterrâneo, uma vontade manifestada pelos seus amigos mais próximos e também pelo município de Abrantes, uma vontade de manter viva a memória de Otávio Félix de Oliveira, que é muito sentida pelo Tramagal desde a sua precoce partida. Agradecemos a todos os que contribuíram para que este memorial fosse erigido e também a todos os que ajudaram à concretização da presente cerimónia. O Otávio amava o Tramagal e irradiava este sentimento em todas as ocasiões. Colaborou ativamente com as instituições e associações locais, era presença regular em todas as ocasiões mais importantes da vida da nossa freguesia, era um amigo em quem se recolhia um justo conselho e uma avisada opinião. Pessoa de grande inteligência e capacidade de trabalho, soube, como poucos, ao longo da sua vida, colocar essas qualidades ao serviço da causa pública. Permitam-me dizer-vos que, para mim, foi também uma inspiração e uma grande ajuda. Partilhávamos especialmente o desejo de engrandecer o Tramagal e querer esta terra como um dos melhores lugares do mundo para se viver, que é. Ainda numa das últimas conversas que mantive com ele, transmitia-me mais ideias sobre coisas como a preservação de elementos da história local, iniciativas culturais que se propunha a realizar, sobre a dinamização das nossas escolas, em que, por exemplo, defendia que envolvesse mais os antigos alunos, especialmente os excelentes alunos tramagalenses, que, como ele, usufruíram da qualidade de ensino e formação tramagalense, o processo fundamental que levou e leva ao nosso desenvolvimento. O Otávio foi o melhor aluno da 4ª classe no seu ano. Recebeu aqui neste palco a bicicleta com que se reconhecia os melhores alunos de cada ano à época. E que me ocorre e soube que me contaram ainda ter conservado. E que me leva a dizer uma outra coisa. Ficaria muito bem essa bicicleta ao pé de, como ele dizia, das botas de futebol do Pedra, do banjo do Senhor José Cunha e de tantas outras coisas que o Otávio sabia que ficavam bem no Museu do Tramagal, que desejou.

0: Havia tanto para fazermos. Há tanto para fazer. Tentaremos prosseguir e concretizar mais ideias suas, das mais complexas às mais simples, como foram a do lançamento recente do concurso de vinhos de produtores de Tramagal, uma ideia sua e de mais alguns amigos, ou a mostra de broas tramagalenses, que começámos a fazer por altura dos Santos na nossa praça o ano passado, ou como a valorização ambiental do espaço de recreio e lazer da Barca, que muito estimava e que frequentava com regularidade. Continuaremos a preocupar-nos, como ele, com o bem-estar das nossas gentes, porque era isso que ele sempre fazia. O Otávio teve, como já foi dito, um papel muito importante no processo que há precisamente 40 anos, num dia 23 de agosto como hoje, resultou na elevação de Tramagal à vila, uma vila importante que continuaremos a querer afirmar. Com o memorial hoje erigido, perpetua-se o exemplo de Otávio Félix Oliveira e o agradecimento da freguesia de Tramagal pela sua vida.
1: O presidente da Câmara Municipal de Abrantes, Manuel Jorge Valamados, considerou que a homenagem representa o reconhecimento de um homem cujo percurso ultrapassou largamente as fronteiras da vila do Tramagal.
2: É com um profundo sentido de respeito e de reconhecimento que hoje prestamos esta homenagem ao Dr. Otávio Félix de Oliveira, um homem que teve um percurso de grande relevância, mas que nunca deixou que a dimensão nacional da sua vida profissional apagasse a ligação profunda que sempre manteve ao Tramagal e às nossas pessoas. Otávio Oliveira foi professor, foi autarca, desempenhou funções de elevada responsabilidade na administração pública e no governo, e construiu um percurso marcado pela competência, pelo rigor e pela responsabilidade do serviço público. Para quem o conheceu, sabemos bem que ele era muito mais do que os cargos que desempenhou. Era um homem de causas e de princípios, profundamente ligado à sua terra e à vida da nossa comunidade. Essa ligação revelou-se de forma muito particular no associativismo, que viveu com verdadeira paixão. Foi atleta, foi dirigente do Tramagal Sport União, acompanhou de perto a vida deste clube e teve um papel importante na preparação e concretização das comemorações do centenário. Em 2017 assumiu também a presidência da direção da Tuna Tramagalense, contribuindo para a sua refundação e promovendo inúmeras iniciativas de caráter social, recreativo e cultural. São apenas exemplos que dizem muito sobre a forma como entendia a participação cívica. Estar presente, envolver-se, mobilizar e, sobretudo, procurar sempre fazer acontecer. O Tramagal tem uma identidade muito própria, uma história rica e uma vida associativa que constitui uma das suas maiores forças. E essa identidade é também uma parte importante da identidade do nosso concelho. Otávio Oliveira soube viver essa ligação de forma muito genuína, mantendo sempre próximas as suas raízes e procurando contribuir para aquilo que entendia ser melhor para as pessoas e para a terra que tanto amava. Mas a sua intervenção não se ficou pelo Tramagal. Na defesa e promoção de causas sociais, culturais e desportivas, em Abrantes, em Torres Novas e noutros contextos onde a sua vida o levou, foi construindo relações e deixando a marca de uma personalidade agregadora, exigente e profundamente comprometida com o bem comum. Era um homem de convicções, com uma forte vocação democrática, que sabia ouvir e respeitar diferentes posições e que colocava sempre, acima de tudo, as pessoas. O seu percurso humanista,